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0: duas horas.
1: 18 horas.
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0: 3 horas.
1: 18 horas.
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12: Os dias da história, um acontecimento histórico por cada um dos 365 dias do ano. Os dias da história, uma compilação de Paulo Jorge de Sousa Pinto, com edição de Daniel Vieira. 8 de agosto, 1588. Batalha de Gravelines, em França. Gravelines é o nome de um pequeno porto no norte de França que, no século XVI, fazia parte dos Países Baixos espanhóis. Foi nas suas proximidades que teve lugar, neste dia, o mais importante confronto entre uma armada espanhola e portuguesa, habitualmente conhecida como Invencível Armada, e uma frota inglesa. Durante a noite, os ingleses enviaram 8 embarcações transformadas em archotes que desorganizaram completamente a armada ibérica, composta por mais de uma centena de navios. Ao longo do dia, esta tentou provocar o confronto e fazer uso do poder de fogo da sua artilharia, mas os navios ingleses, mais ágeis e ligeiros, esquivaram-se ao combate. O balanço da batalha foi-lhes claramente favorável, apesar de não terem afundado nenhum navio inimigo. A armada ibérica havia saído da Corunha, em maio desse ano, em direção ao Canal da Mancha. O plano de Filipe II de Espanha, e primeiro de Portugal, era invadir a Inglaterra e destronar a Rainha Isabel I mediante o transporte dos seus exércitos estacionados na Flandres sob o comando do Duque de Parma. A armada foi assim concebida para servir essencialmente como transporte de tropas, não como força naval ofensiva. Porém, a má coordenação dos navios, as difíceis condições atmosféricas e as manobras de desgaste dos navios ingleses e neerlandeses frustraram estes planos. A Batalha de Gravelines constituiu um momento decisivo do fracasso por ter dispensado a armada e inviabilizado o transporte do exército invasor. No rescaldo da batalha, e devido ao risco de encalhar nas areias da costa de Flandres, a armada hispano-portuguesa, com diversos navios perdidos e danificados, foi forçada a seguir para norte e a contornar as ilhas britânicas. O regresso à Península Ibérica foi uma jornada difícil e penosa, ao longo da qual metade da frota foi perdida e um elevado número de homens, provavelmente em número superior a 5 mil, morreu em combate, por afogamento ou vítima de doenças várias, ou foi capturado pelos ingleses. 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
1: 17 anos.
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0: 4 horas.
1: 17 horas.
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2: 17 horas.
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0: 5 horas.
1: 17 horas. 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

0: 16 horas.
1: 17 horas.
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0: 17 horas.
1: 17
0: horas. 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
1: Oito horas.
2: 18 horas. 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
1: E agora temos a foto finish. Vamos lá ver. É Santiago Mesa, o vencedor.
2: Olha a vitória de Santiago Mesa. Como devem ter ouvido o grito aqui ao pé de mim, ele gritou aqui para o microfone da Horizonte.
3: E estes foram os gritos de alegria de Santiago Mesa, o colombiano de Medellín, da equipa da Anicolor Campicarne, após saber-se que tinha ganho a etapa, visionado que foi então o photo finish. Santiago Mesa consegue a quinta vitória da temporada, a 11ª da sua carreira. Uma etapa marcada por uma fuga, inicialmente de 4 corredores, chegaram a ter 3 minutos e 45 a 55 km da meta. E durante largos quilómetros, Oscar Rota, o corredor da equipa da Feira dos Sofás Boa Vista, camisola azul, era também camisola amarela virtual. A partir daqui, a corrida começou a acelerar, foram reduzindo o tempo e, sensivelmente, a 6 quilómetros do final da etapa, a fuga foi anulada. 172 quilómetros de escapada, logo ao quilómetro 2, à saída de Sines e a 6 quilómetros da Albufeira, foi quando a escapada foi anulada. Depois várias equipas foram-se posicionando na cabeça de corrida e nos últimos 3 quilómetros apareceu Afonso Silva, o corredor da equipa da Team Tavira Crédito Agrícola, que poderia ter ganho essa etapa. Vitória de Santiago Mesa, o corredor da equipa da Anicolor Campicarne, fez o tempo de 3 horas 59 minutos 8 segundos, à média de 45.263. Daniel Cava Burgos, BH, foi segundo, terceiro Tomás Conta Aviludo, Altano Alé Conselho, quarto Xavier Isaza, Euskatel Euskada, e quinto Francisco Campos, a Time Tavira Crédito Agrícola, sexto Rui Oliveira, o AE Time Emirates, camisola amarela, sétimo Jordi Lopes, Euskatel Euskada, oitavo Carlos Salgueiro, da equipa do Time Tavira Crédito Agrícola, nono Pedro Silva, da Feira dos Faz Boa Vista, e décimo João Martins, Crédito Bom, ele é Alumínios Campo Caro. Tal como ontem, a vitória na etapa foi para a equipa do Team Tavira Crédito Agrícola. O colombiano Santiago Mesa era um homem satisfeito. Depois dos gritos de alegria, veio a explicação da vitória.
4: O último quilômetro meio era quase que subindo todo, tinha um pequeno plano em meio. Foi um pouco difícil digerir o esforço, mas ao final pudimos disputar a experiência, que é o mais importante. Esse é o ciclismo, nunca sabes o que pode passar. O chico de Aviludo utilizou sua oportunidade, mas ao final chegamos ao sprint e pude ganhar. Bueno, é meu primeiro triunfo como profissional em si. Já tenho pues, muitas vitórias aqui em Portugal, mas o nível tão alto é minha primeira vitória, e que seja aqui em Portugal, na volta a Portugal, lo hace todavía mais bonito, mais importante.
3: Um corredor que foi importante em termos de uma possível vitória da equipa, repetir a equipa do Tavira, Afonso Silva atacou na parte final e acabou por não conseguir chegar.
5: Nosso objetivo hoje passava por metermos o Campos na discussão da etapa. Sabíamos que aqui a Alfeira tinha estas duas chuvisitas curtas, mas que se faziam duras, e os sprinters mais pesados podiam ter dificuldade. Nós encabeçámos o pelotão para se colocarmos bem aqui na subida, apanhámos na frente, o Lolé entrou com muita força e eu simplesmente segui, nem por mim, ia sozinho e tudo um bocado partido, mas depois aqui na descida voltou-se a unir, o Campos acho que faz quinto, a melhor portuguesa, então foi um dia bem conseguido outra vez.
3: Artem Nish, o russo da equipa de Campicarne, ele que já venceu duas voltas a Portugal, explicou a tática da corrida e a satisfação para com a vitória do seu companheiro de equipa.
6: Sim, esta é uma grande vitória para nós. Nós sacrificamos para Santi, e Santi quem chegou é o corredor valente e merece esta vitória. Nós estamos muito felizes para Santi e para a equipa. Amanhã Santi também tem alta chance para vitória. Vamos ajudar Santi amanhã e depois começamos a voltar para geral.
3: Tomás Conte, o argentino da Aviludo, voltando ao Lé Conselho, fala de uma tentativa de vitória que acabou por não surgir.
7: Sabíamos que não era nosso jeito, porque são sprints super rápidos, e sabíamos que hoje era uma etapa relativamente plana, não havia nenhuma adversidade, também não estava muito calor, por isso não tivemos nenhuma adversidade. Más pronto, vimos un oso melhor, tentamos ganhar a etapa, fizemos tudo como equipa para tentar.
3: José Soares, o comentador, faz um comentário de uma etapa bem corrida e com uma vitória decidida ao milímetro.
8: É verdade, apesar de ter aquela descida, depois esta subida, mesmo assim, foi preciso mesmo recorrer ao Fotofinish para ver quem foi o vencedor desta segunda tirada. A sorte, digamos assim, porque aquilo também tem que ter um bocadinho de sorte para ganhar um sprint por uma distância tão pequenina, a sorrir a Santiago Mesa, a equipa Anicolor, um colombiano que não é trepador, que é sprinter, que ontem passou dificuldades porque, claro, com aquela Serra de Sintra não conseguiu lá estar no momento certo. Hoje já não havia Serra de Sintra, por isso pôde chegar aqui e pôde, portanto, disputar esta vitória e conseguir para a sua equipa uma vitória nesta segunda etapa, que fica marcada, obviamente, por uma fuga, uma longa fuga, de mais de 170 km em fuga, os dois últimos que foram alcançados, que muito lutaram. Um colheu os frutos desse esforço, o líder da camisola azul, Oscar Rota, da equipa da Feira dos Sofás, já era líder, mas com os mesmos pontos de um colega de equipa, agora ficou líder sozinho, mas naturalmente que estas montanhas são ainda pequenas elevações à espera, em comparação com o que aí vem, a começar já por domingo e com a etapa da subida para a Torre, que nem sequer é de primeira categoria, é de categoria especial.
3: Mantém-se de camisola amarela Rui Oliveira, o corredor da UAE Team Emirates. A 3 segundos, Rafael Reis, da Anicolor Campicarne. A 9, Carlos Salgueiro, do Team Tavira Crédito Agrícola. A 10 segundos, Artem Nish, Anicolor Campicarne. 5º, Axel van der Tuck, Euskatel, Euskadi, a 11 segundos. 6º, o seu companheiro de equipa, Jomin Joristi, também a 11 segundos. Depois, na 7ª posição, Adrià Pericaz, UAE Team Emirates, a 17 segundos. 8º é Fábio Costa, da Feira do Sofás Boa Vista, a 21 segundos. O seu companheiro de equipa, Ruben Rodrigues, é 9º, a 22 segundos. E 10º é Daniel Cávia, Burgos BH, que está a 22 segundos. A Anicolor Campicarne comanda por equipas, a geral por pontos, novo líder é Daniel Cávia, a Burgos BH, Montanha, Oscar Rota, Feira do Sofás Boa Vista e Juventude, Adriano Pericaz, corredor da equipa da UAE Team Emirates. Rui Oliveira é um líder feliz e satisfeito por manter essa liderança.
9: Sim, obviamente foi muito especial. Partido amarelo, não sei se creio que ainda se assegura, não é? Não, só tenho a agradecer o apoio de todos os portugueses que estiveram na estrada, a gritar o meu nome. Foi um dia muito, muito, muito especial de amarelo e agradecer à minha equipa, que hoje novamente é fenomenal, trabalhou para mim e acreditava que eu podia vencer de amarelo.

0: acreditei, mas sim, no último quilómetro faltou-me gente, trabalho, e não tinha esperanças para ganhar no sprint final, não tinha.
1: José Soares deixa-nos a sua habitual crónica.
2: A volta a Portugal regressou hoje ao Algarve com a chegada da etapa Sines Albufeira. A volta, logo na sua primeira edição, faz para o ano 100 anos, visitou a província Algarvia, a mais a sul de Portugal continental. Em 1927, Portimão recebeu os corredores vindos de Odemira. No dia seguinte, numa tirada 100% Algarvia, o pelotão foi de Portimão, que até 3 anos antes ainda se chamava Vila Nova de Portimão, até Faro, para só depois os corredores rumarem a norte de Faro a Beja. O ciclismo sempre entusiasmou os algarvios e por isso a volta é recebida, como hoje voltou a acontecer, em grande festa. O ciclismo algarvio tem até uma história escondida no tempo que vale a pena revelar. Em 1936, o eclodir da Guerra de Espanha fez com que não se pudesse realizar a volta a Portugal depois dos anos gloriosos dos duelos entre Nicolau e Trindade. E que edição teria sido essa a 36 que não foi para a estrada, visto que o Diário de Notícias e os Sports planeavam organizar o comboio da volta em parceria com a CP. Tudo ficou sem efeito com essa gangrenta guerra civil que rebentou do outro lado da fronteira. Para que o ciclismo não ficasse órfão, um jornal farense denominado Sports do Algarve organizou em agosto desse ano de 1936 a primeira volta ao Algarve em bicicleta, que foi disputada pelos grandes ases do pedal daquela época e que substituiu a volta a Portugal. A prova foi disputada em 3 etapas. A primeira para Sotavento, partindo de Faro, por Olhão, Tavira, Vila Real de Santo António, São Brás de Alportel e chegada a Faro, ao Campo da Senhora da Saúde, com 5 voltas finais à pista. A etapa foi ganha por Ildefonso Rodrigues, corredor algarvio, que alinhava pelo Sporting. No dia seguinte, um contrarrelógio de 18 km de Faro a Lolé, com uma brilhante vitória de Joaquim Fernandes, também do Sporting, que arrebatou a liderança da prova a Ildefonso, a quem deu um avanço de 3 minutos. A última tirada virou-se a Barlavento, com partida de Lolé, por Ferreiras, Portimão, Porto de Lagos, Silves, Messines, Paderne, Ferreiras, Almancil e Lolé. Após 155 km de prova rijamente disputada, a corrida foi decidida ao sprint e Ildefonso triunfou. Mas o vencedor da primeira volta ao Algarve foi Joaquim Fernandes, com Gabrita Mialha do Belenense em segundo e Ildefonso Rodrigues em terceiro. Este Joaquim Fernandes era natural de Pai Pires e veio a vencer a volta a Portugal em 1939. No dia 10 de agosto de 1936, faz dentro dias 90 anos, ganhou a volta ao Algarve no ano em que não houve volta a Portugal. Viva o ciclismo algarvio!
1: Vidal Fitas, o diretor desportivo do Team Tavira Crédito Agrícola, faz-nos a apresentação do projeto.
3: Vidal Fitas, hoje uma pergunta diferente. Um balanço destes 46 anos, como é que tem sido a vida deste Tavira na volta, é já um baluarte do ciclismo em Portugal?
4: Epá, muita dificuldade, muita resiliência para chegar aqui, muita gente ao longo deste tempo todo, como é evidente.
3: Um nome que ficou, o Brito Tamana, não é?
4: Pronto,
3: um dos vários.
4: Esse há de ficar para sempre, não é? Foi quem começou isto tudo. Epá, essencialmente isso, não é? Ou seja, não é fácil uma equipa de Tavira, melhor, do Algarve, Tavira, do Bar da Atalaia, chegar à cidade, de modo consecutivo. Eu acho que essencialmente o grande mérito vai por aí. Portanto, se isto fosse do Porto, de uma grande metrópole, de muita gente, se calhar era mais normal. Agora, de facto, de uma zona humilde, não é fácil chegar aos 47 anos que do dia 29 de agosto irá acontecer, não é? Portanto,
3: altos e baixos, como é natural, é tudo da vida.
4: É pá, sim, no meio destes anos todos houve muitas alturas muito difíceis, umas que eu não conheci, outras que já passei por elas, houve outras alturas que, de facto, de muita alegria, mas isto também faz parte da história das coisas, não é? Mas pronto, mas de facto é... Eu gosto sempre de realçar isto. Fazer 47 anos numa equipa destas, do Algarve, Tavira e do Bar da Atalaia, custa o triplo de que se fosse noutro sítio qualquer. ou quatro vezes mais do que foste num sítio qualquer. Portanto, epá, essencialmente essa talvez seja a grande arma deste clube, chegar a esta idade e de modo consecutivo.
3: E continuar.
4: Espero bem que sim.
3: E este ano, como é que é o projeto para este ano?
4: Pois, a volta é aquilo que toda a gente quer estar, quer aparecer, e nós também não fugimos à regra, como é evidente. É evidente que a equipa tem-se mostrado competitiva ao longo do ano, epá, e queremos estar nessa linha, não é? Também já é praticamente apanágio de, ao longo dos anos, um ano ou outro, aparecer alguém assim com estas idades e os lançarmos na volta. Portanto, já aconteceu com outros, agora acontece com este. Portanto, e espero que assim continue.
1: A etapa de amanhã será a terceira. A ligação entre Beja e Elvas é a etapa mais longa da portuguesa, 182 km e mais 200 metros. Partida de Beja, 12h55, depois passagem por Cuba, Vidigueira, Portel por fora, Amieira, em direção a Reguengos de Monsaraz, Alto de Monsaraz no Castelo, contagem do prémio de montanha de terceira categoria, viragem em direção a Terena, depois a Landrual, bónus bonificado, sprint bonificado, num espaço de 600 metros em Vila Viçosa, dois sprints bonificados, Borba em direção também a Vila Buim por fora e chegada a Elvas no Forte Baluarte de São João de Deus às 17h20, a tirada mais longa da volta a Portugal.

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0: São 9 horas.
1: 21
0: horas. 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
5: Estamos prontos para a edição 687 do Clube Megahertz.
0: Daniel Vieira.
5: Sou eu mesmo, aos comandos da rádio que te faz vibrar, a rádio de todos os sucessos que escutas aí no teu receptor, no teu PC, no telemóvel, no podcast, seja onde for ou seja como for, estás com certeza bem ligado e pronto para as novidades musicais desta semana. Ora então, primeiro de tudo, espero que estejas a ter umas boas férias, isto naturalmente, se for o teu caso, pois se não for, então bom trabalho, sempre ao som da melhor música. Por falar em melhor música, para arrancar, escolhi hoje o Bruno Correia, com uma entrega vocal poderosa e emotiva. Eu Não Sou Assim é o marcante single do cantor e vencedor da edição de 2014 do The Voice Portugal. Reconhecido pela sua extraordinária extensão vocal e capacidade dramática de interpretação, o artista regressa às grandes baladas em português com uma faixa carregada de vulnerabilidade e verdade num ritmo latino-cigano muito maduro. Bem-vindo ao Clube Megahertz.

0: Este Eu Não Sou Assim é o segundo single a solo de Bruno Correia, lançado no final do passado mês de julho, depois de Que Mulher É Esta. O artista reafirma assim o seu estatuto como um dos cantores mais dotados e emotivos da sua geração em Portugal. Eu Não Sou Assim é mais um testemunho da sua dedicação à pop intensamente em atuações ao vivo.
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0: A britânica Mick lançou no último dia do mês de julho o seu novo single, Expensive Taste. A canção é o terceiro single lançado pela sua nova editora, BMG, depois dos êxitos Fabulous e Beautiful Freaks.

0: Esta Expensive Taste combina melodias cativantes com os vocais e personalidade excêntrica de Mick. Surgiu enquanto a cantora alternava entre o seu apartamento na Cave em Brixton e as viagens a Los Angeles para compor músicas. A autoria da faixa é da própria Georgia Mick, com a participação de Caroline Baker e David Pramick, que também teve a cargo a produção.
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0: A vencedora de 3 Grammys, Ariana Grande, lançou também, na passada sexta-feira, 31 de julho, o seu 8º álbum de estúdio, Petal. O antecipado álbum foi co-escrito e produzido pela própria e Ilha, com Max Martin a juntar-se como co-escritor e produtor em 3 faixas. Uma dessas faixas é precisamente Petal, faixa-título e de destaque do álbum.

0: esta Petal Sex Hate That I Made You Love Me, que entrou diretamente para o número 1 da Billboard Hot 100, marcando o décimo single de Ariana Grande a atingir a posição cimeira. Em Portugal, estreou em 8º lugar.
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0: Mergulhando agora na nova música popular brasileira, com uma identidade deeply poética e instintiva, Reza Brava é uma das criações mais marcantes da cantautora e compositora brasileira Mari Froes. A artista goiana, que tem conquistado um público fiel em todo o mundo lusófono, graças à sua voz aveludada e à sensibilidade da sua escrita, entrega neste tema uma obra de enorme força espiritual, ritmo e proteção.

0: Se em Luna, o anterior single, a Cher levou-nos por uma viagem noturna e misteriosa, neste Sonhador o foco vira-se para dentro, explorando a dualidade entre a ambição artística, a imaginação e a dura realidade cotidiana. Sonhador afirma-se como um tema denso, inspirador e imersivo, ideal para quem procura na música urbana contemporânea um porto de abrigo com espaço para pensar e sentir.
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0: Considerado um hino à união, inclusão e internacionalidade, Ain't in LA é o terceiro single do muito aguardado álbum de estreia da eslovaca Adela, de título Prima. A faixa celebra a criatividade e a beleza que nascem do encontro entre pessoas de diferentes origens, dando especial destaque a lugares e comunidades frequentemente esquecidas.

0: continuidade dos dois singles anteriores, este Ain't in LA aprofunda ainda mais as raízes de Adele, revelando novas facetas da artista eslovaca ao público.
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0: Entretanto, a banda britânica Wolf Alice lançou Gospel Oak, faixa de um novo pacote de lados B do álbum The Clearing.

0: Esta Gospel Hulk é a primeira de três canções de um novo pacote de lados B em vinil de 7 polegadas, editado pelos britânicos Wolf Alice. Hammond Song e Hit the Sky são editadas digitalmente nas próximas semanas, sendo que as três faixas vão ganhar um lançamento físico no próximo dia 21 deste mês de agosto, o primeiro aniversário do álbum The Clearing.
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0: E agora está na hora de recebermos mais um episódio do Espaço Pão do Dia com o Carlos Cunha.
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3: Mais uma passagem por artistas que tive o prazer de assistir aos seus concertos neste verão. Falo agora de Emílio Moreto, penso que é assim que se diz, um cubano residente em Lisboa. O que é que há a dizer sobre ele? Para já que vamos ouvir uma canção lindíssima chamada Por La Felicidade, com a participação de Fábio Rebordão e Lucibela, uma espécie de som cubano mais fado, mais morna, alguma coisa assim. Canção muito inspirada. Emílio Moreto vive em Lisboa, foi vocalista de várias bandas conceituadas cubanas. Ele tem cerca de 86 anos. Como destaque, foi vocalista ali, acho, penso que a partir de 96, do Septeto Habanero, um nome de certeza que vocês conhecem. Ele atuou no Festival de Músicas do Mundo de Sines, no caso, num dos dias em que o festival se realizou em Porto Covo, que são os primeiros três dias. E vamos ouvir Por La Felicidade, Emílio Moreto, com Lucibela e Fábio Rebordão. Um abraço.

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1: Foi mais um episódio do Espaço Pão do Dia. O Carlos Cunha deu destaque hoje a Emílio Moret.
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1: Luís Fialho está de regresso com Sou Mais Teu Do Que Meu, um novo single que cruza a pop contemporânea com referências à identidade musical do Alentejo. Escrita em parceria com Gustavo Reinas, a canção combina guitarras acústicas, teclados e um coro vocal inspirado na tradição do canto coletivo da região.

0: Este Sou Mais Teu Do Que Meu, novo tema do évorense Luís Fialho, sucede ao álbum A Viagem, editado em 2025, e dá continuidade à exploração de uma linguagem pop inspirada nas raízes culturais do sul do país.
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0: A norte-americana Kylie Cantrell apresenta Closet, o tema de destaque do seu novo EP Valley Girl Problems. Após a enorme projeção alcançada com Descendants, Wicked Wonderland, atualmente o filme mais visto do Disney Plus a nível mundial, a artista apresenta um novo capítulo da sua carreira, afirmando-se cada vez mais como uma das vozes mais promissoras da nova geração da pop para lá do ecrã.

0: Com uma sonoridade pop moderna, assente em melodias cativantes, esta Closet transforma o acto de arrumar um armário numa metáfora para deixar para trás desilusões, relações tóxicas e o peso do passado. Um tema de libertação e renovação, com um refrão imediato e uma atitude confiante que reflete a evolução artística de Kylie Cantrell.
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0: Com uma sonoridade que cruza synth-pop e rock alternativo, Better Late Than Never é um tema enérgico e otimista sobre a ideia de que nunca é tarde para seguir o caminho que nos está destinado. É o novo single dos Almost Monday, que antecipa o próximo álbum da banda norte-americana.

0: Depois da tempestade de trovoada e do vazio de deserto, Brisa acende uma nova etapa da sua narrativa emocional com esta Chama, uma faixa pop fresca e intensa que junta a artista a Magnus Wise numa celebração da identidade, da liberdade e da força de recomeçar. Chama é o terceiro portal de uma narrativa emocional que Brisa tem vindo a construir através da sua música depois de trovoada e deserto as faixas anteriores.
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0: Peculiar acaba de lançar Moça, o novo single de antecipação do álbum de estreia Os Camelos Também Sabem Nadar. O tema transforma uma história de desilusão amorosa numa canção pop marcada pela identidade algarvia, recuperando no título a expressão regional Moça, característica do falar do

0: referências ao mar e à pesca, e este moço-moça aborda a importância de reconhecer relações que já não fazem bem, combinando sonoridades pop com elementos da música tradicional algarvia e do funk brasileiro. O novo tema reforça a identidade artística de Peculiar, num projeto que cruza tradição e contemporaneidade.
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0: I Can't Get Enough é o novo single do luso-britânico Sol B, um tema de R&B contemporâneo com influências afro e uma sonoridade leve inspirada no verão.

0: escrito, produzido, misturado e masterizado pelo próprio artista. Este I Can't Get Enough fala sobre a vontade de viver cada vez mais os momentos ao lado de alguém que nos faz bem, transmitindo a sensação de nunca querer que essa ligação termine. Trata-se do mais recente single de Soulby, que vem reforçar a identidade musical do artista que cresceu entre o Barreiro e Manchester.
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0: The Last Dinner Party apresentam Knocking at the Sky, o tema de destaque da edição deluxe do seu álbum From the Pyre. Entre o rock alternativo e o indie rock, a faixa surge como uma carta de amor e ódio a Los Angeles, combinando a energia característica da banda britânica com uma escrita marcada pelo contraste entre fascínio e desencanto. Aproveitamos agora para ir tomar um café, fazer uma curta pausa. Estamos de volta num piscar de olhos para reatar com Carl Carlson. Fica por aí, bem ligado. Até já.

0: São 10 horas.
1: 23 horas.
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8: Cá estamos de volta para a segunda parte do Clube Megahertz.
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8: Precisamente, cá estamos de regresso para a segunda tranche da edição 687 do teu clube favorito de rádio, onde tenho mais novidades musicais por Portugal e um pouco ao redor do mundo. Terei também recordações nos espaços Discos Perdidos e Clube Mega 10 Anos, para além da piada seca do dia, para dar mais alegria ao teu dia, que aposto está a ser fantástico, pelo menos é o meu desejo e os meus votos. Ora bem, para reatar musicalmente, escolhi o Carl Carlson, o artista luso-sueco, está de volta com Ilusão, um tema que aborda as falsas expectativas nas relações modernas, combinando uma produção eletrónica polida com uma sensibilidade melódica marcante. Ainda bem que ficaste por perto, mantém-te ligado ao Clube Megahertz. Bem-vindo de volta!

0: Carl Carlson vai afirmando-se como um nome a ter em conta no circuito da nova música de dança e pop em Portugal. Esta ilusão mostra uma enorme maturidade de produção, entregando um tema sofisticado, viciante e perfeitamente calibrado para as rádios e para as discotecas.
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0: Tristan Robertson, estrela da música country texana, regressa com Down for the Ride, a faixa título e single de avanço do seu aguardado

0: Com apenas 18 anos, Tristan Robertson continua a ganhar impulso como um dos artistas independentes de ascensão mais rápida na música country, conquistando 4 singles consecutivos em primeiro lugar no Texas Regional Radio Report, entrando na tabela Media Base Country Indie Chart e ultrapassando 19,7 milhões de streams em mais de 182 países. Esta Down for the Ride é a faixa madrinha do seu próximo segundo álbum de originais, muito aguardado.
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0: Peggy Goo e Ira Starr juntaram-se para o novo hit de verão, Woman. Construída sobre uma batida hipnótica de house dos anos 90, a faixa combina melodias irresistíveis com letras deliciosamente nonsense, como podemos escutar no refrão adigidang-dang-dang-didang, que se colam à cabeça instantaneamente, para ouvir repetidamente enquanto derretes no

0: As estrelas da música globais Alok e Jennifer Lopez uniram forças para uma das colaborações mais intrigantes do ano, com o lançamento de Everything's Fine, um projeto concebido para ser vivenciado sob duas perspectivas distintas. Em vez de seguir o formato tradicional de remix, os artistas revelaram a música em duas versões, uma intimista para o período da manhã, com a indicação AM, e outra dançante para o período da tarde, a versão PM, que escutámos agora, criando uma experiência auditiva única que explora o contraste entre a aparência exterior e as emoções interiores.
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0: A angolana Yola Araújo lançou em julho o videoclipe oficial do tema No Time to Play no YouTube, uma das faixas integrantes do seu mais recente trabalho discográfico intitulado Hitmaker. Cantada numa mistura de inglês e pidgin nigeriano, a canção aborda a resiliência e a determinação em superar os obstáculos da vida, utilizando versos marcantes que refletem a recusa em desistir, mesmo perante cenários adversos de

0: refrão focado na força que retira da sua fé e do carinho dos seus admiradores, Yola Araújo transmite com este No Time to Play uma mensagem de perseverança e compromisso com o seu público. O lançamento do projeto audiovisual gerou um impacto muito positivo nas redes sociais, recolhendo fortes elogios dos fãs que enalteceram a energia e a entrega demonstradas pela artista angolana neste novo capítulo da sua carreira.
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0: Cruzando a sensibilidade da pop de autor com a cadência marcante da nova vaga hip-hop e urbana nacional, Nasci Para Te Amar é uma colaboração vibrante entre o cantautor Ricardo Maia e o destacado artista urbano Leo 2745, numa junção de dois universos musicais distintos que resulta numa faixa intensa, romântica e de impacto imediato.

0: Com este Nasci para Te Amar, Ricardo Maia e Leo 2745 mostram a força das parcerias entre a pop romântica e a cultura hip-hop em Portugal. O resultado é um tema cativante, moderno e carregado de emoção, desenhado para dominar tanto o circuito de rádios como as principais listas de reprodução digitais deste verão.
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0: Tenho agora o 8º episódio do Espaço Discos Perdidos, onde ao longo do abecedário vamos abordar um disco perdido da música portuguesa, duas bandas ou artistas por cada letra.
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0: Bem-vindo a mais uma edição da rúbrica Discos Perdidos.
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0: Hoje destaca-se uma banda portuguesa de algum sucesso nas décadas de 1980 e 1990. Foi formada em 1985 por Natália Casanova, na voz, Pedro Solares, na guitarra, João Vitorino, na bateria, Diamante, no baixo e João Marques, nas teclas. Em novembro desse ano, lançou um single para a editora Metrosom, de título Chuva, com Saudade e Raiva no lado B. A capa apresenta um erro gráfico, pois os temas aparecem indicados como Saudade e Raiva. António Freire, na guitarra, Oscar Coutinho no baixo e Pedro Domingos nas teclas entram para o grupo em 1986. No ano de 1989, assina um contrato com a EMI, Valentino Carvalho, lançando no ano seguinte o álbum Ecos de Outono, produzido por Ricardo Camacho e Francis. Amor Errante é um dos temas mais marcantes do disco. Em 1993, dá-se a saída de Pedro Domingos e a entrada do violinista Carlos Aires. Participam com uma versão de Canção de Embalar no disco Filhos da Madrugada e atuam no concerto Filhos da Madrugada ao vivo. O segundo álbum, Deserto Azul, foi editado em 1995 e no ano seguinte surge o álbum O Verbo, com produção de Frank Darcel. Neste disco participou Adolfo Luxúria Canibal, que escreveu as letras, e participa no tema E o Verbo Criou a Mulher. Em 1997 é lançado um CD single com remisturas de Eu Ando às Voltas. Chegaram a gravar e a fazer a pré-produção do quarto disco, cuja edição esteve prevista para abril de 1999, mas interromperam as gravações após desentendimentos com a editora Sony. Depois de alguns anos de paragem, chegam a anunciar novo regresso, mas tal não se concretizou. Escutamos hoje Chuva, o primeiro single editado em 1985, a banda Diva.
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1: Foi o 8º episódio dos Discos Perdidos, hoje com a 2ª letra D, os Diva. Para a semana temos a 1ª letra E, mais um disco perdido da música portuguesa.
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1: Mergulhando na pop moderna em língua portuguesa, Quase é o marcante single do artista emergente Archie, stage name de Gonçalo Rebelo. Com um tom confessional e vulnerável, a canção explora a frustração e o peso de todas as histórias que ficaram pela metade, traduzindo em melodia a incerteza dos caminhos que não se concretizam.

0: A letra deste Quase, na voz do Archie, foca-se na dor dos sentimentos que não chegaram a florir por completo, nas palavras travadas no tempo e na angústia de ficar preso ao quase. Porém, apesar da carga nostálgica, o tema aborda o encerramento desses ciclos com maturidade, reconhecendo que nem todas as ligações foram feitas para durar, mesmo que tenham deixado marca.
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0: A italiana Kina e o sueco Shai Martin juntaram-se num novo single de título Out of My Head, um tema que se divide num pop alternativo, indie pop e pop contemporâneo de foco emocional.

0: construída em torno da produção intimista e atmosférica de Kina, este Out of My Head mistura pop alternativo, indie pop e elementos acústicos com a voz inconfundível de Shai Martin. O resultado é uma faixa carregada de emoção sobre a incapacidade de se desprender de alguém que continua a ocupar os seus pensamentos.
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0: A cantora e compositora, nomeada para os Grammys, Gracie Abrams, lança o muito aguardado terceiro álbum de estúdio, Daughter from Hell. Uma das faixas de destaque é esta, Good Reason.

0: esta Good Reason, uma das faixas de destaque do álbum Daughter From Hell. Gracie Abrams olha para trás e revisita o momento em que partiu o coração de alguém que sentia mais por ela do que ela por essa pessoa, refletindo sobre a culpa, o arrependimento e a procura de uma razão que justificasse essa decisão.
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0: Mergulhando no lado mais sensual e atmosférico da música urbana nacional, Mo Love é uma colaboração envolvente entre os artistas angolanos Killa Ill e Lul Jorge, dando origem a um tema vibrante que cruza o R&B contemporâneo com a sonoridade do Trap Afro Fusion.
2: Você

A cena urbana lusófona continua a ser impulsionada por parcerias que cruzam diferentes influências da street culture. Este Mo Love, com os angolanos Killa Hill e Lul Jorge, é um exemplo claro desta vitalidade. Uma canção moderna, sedutora e contagiante, feita para dominar as listas de reprodução das rádios e das discotecas.

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1: Agora vamos recordar o tema que abriu o Clube Megahertz há 10 anos.
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1: No dia 6 de agosto de 2016 foi transmitida a emissão número 176 do Clube e nesse dia decidi abrir a emissão com A Lenda, single lançado em 2013, que serviria de antecipação do álbum De Lisboa Para Ti, de Pedro Madeira, que viria a ser editado em outubro de 2014.

0: A Lenda, um dos temas do álbum De Lisboa Para Ti, de Pedro Madeira, editado em 2014, foi o tema de abertura da emissão 176 do Clube Megahertz, transmitida a 6 de agosto de 2016.
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0: Estamos assim na ponta final desta edição 687 do Clube. Falta ainda a habitual piada seca do dia.
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3: E eu, entretanto, pus piso flutuante em casa. Agora, quando vierem as próximas cheias, o chão flutua. E eu não fico com a casa inundada.
4: És mesmo, parvo. Então, assim, se as cheias subirem muito, dás cabo da cabeça no teto.
3: Ah, mas é que eu também pus teto falso.
4: Apaguei.
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0: Está a piada seca do dia, o piso flutuante e o teto falso por causa das cheias. Oh, valha-me Deus.
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0: Ellie Goulding lançou Four Seasons como o segundo single do seu 6º álbum de estúdio, I Know Too Much, que chega às lojas a 4 de setembro através da Polydor Records. O single sucede a Black Prada Dress, lançado em junho e que já tiveste a oportunidade de escutar por aqui. Para já, está tudo dito quanto à edição de hoje do Clube Megahertz. Nós voltaremos de hoje a 8 dias para uma nova jornada. Convido-te a ficares ligado à rádio de todos os sucessos, pois há muito para te oferecer. Fica bem, um abraço, boas férias.

0: 11 horas.
1: 25
2: horas. 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

0: é meio-dia.
1: 26 graus.
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1: E agora temos a foto finish. Vamos lá ver. É Santiago Mesa, o vencedor.
2: Olha a vitória de Santiago Mesa.
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4: E estes foram os gritos de alegria de Santiago Mesa, o colombiano de Medellín, da equipa da Anicolor Campicarne, após saber-se que tinha ganho a etapa, visionado que foi então o photo finish. Santiago Mesa consegue a quinta vitória da temporada, a 11ª da sua carreira. Uma etapa marcada por uma fuga, inicialmente de 4 corredores, chegaram a ter 3 minutos e 45 a 55 km da meta. E durante largos quilómetros, Oscar Rota, o corredor da equipa da Feira dos Sofás Boa Vista, camisola azul, era também camisola amarela virtual. A partir daqui, a corrida começou a acelerar, foram reduzindo o tempo e, sensivelmente, a 6 quilómetros do final da etapa, a fuga foi anulada. 172 quilómetros de escapada, logo ao quilómetro 2, à saída de Sines e a 6 quilómetros da Albufeira, foi quando a escapada foi anulada. Depois várias equipas foram se posicionando na cabeça de corrida e nos últimos 3 quilómetros apareceu Afonso Silva, o corredor da equipa da Team Tavira Crédito Agrícola, que poderia ter ganho essa etapa. Vitória de Santiago Mesa, o corredor da equipa da Anicolor Campicarne, fez o tempo de 3 horas 59 minutos 8 segundos à média de 45.263. Daniel Cava Burgos BH foi segundo, terceiro Tomás Conta Aviludo, Altano Alé Conselho, quarto Xavier Izaza, Euskatel Euskada e quinto Francisco Campos a Time Tavira Crédito Agrícola, sexto Rui Oliveira Uaia, Time Emirates, camisola amarela, sétimo Jordi Lopes, Euskatel Euskada, oitavo Carlos Salgueiro da equipa do Time Tavira Crédito Agrícola, nono Pedro Silva da Feira dos Faz Boa Vista e décimo João Martins, Crédito Bom, Eli Alumínios Campo Carne. Tal como ontem, a vitória na etapa foi por a equipa do Team Tavira Crédito Agrícola. O colombiano Santiago Mesa era um homem satisfeito. Depois dos gritos de alegria, veio a explicação da vitória.
5: O último quilômetro e meio era quase que subindo todo, tinha um pequeno plano em meio. Foi um pouco difícil digerir o esforço, mas ao final pudemos disputar a experiência, que é o mais importante. Esse é o ciclismo, nunca sabes o que pode passar. O chico de Aviludo utilizou sua oportunidade, mas ao final chegamos ao sprint e pude ganhar. Bueno, é meu primeiro triunfo como profissional em si. Já tenho pues, muitas vitórias aqui em Portugal, mas o nível tão alto é minha primeira vitória e que seja aqui em Portugal, na volta a Portugal, lo hace todavía mais bonito, mais importante.
4: Um corredor que foi importante em termos de uma possível vitória da equipa, retira a equipa do Tavira, Afonso Silva atacou na parte final e acabou por não conseguir chegar.
6: Nosso objetivo hoje passava por metermos o Campos na discussão da etapa. Sabíamos que aqui a Alfeira tinha estas duas subiditas curtas, mas que se faziam duras, e os sprinters mais pesados podiam ter dificuldade. Nós encabeçámos o pelotão para se colocarmos bem aqui na subida, apanhámos na frente, o Lolé entrou com muita força e eu simplesmente segui, nem por mim ia sozinho e tudo um bocado partido, mas depois aqui na descida voltou-se a unir, o Campos acho que faz quinto, a melhor portuguesa, então foi um dia bem conseguido outra vez.
4: Artem Nish, o russo da equipa de Campicarne, ele que já venceu 2 voltas a Portugal, explicou a tática da corrida e a satisfação para com a vitória do seu companheiro de equipa.
7: Sim, esta é uma grande vitória para nós. Nós acreditamos para Santi Cantigol, é o corredor valente e merece esta vitória. Nós estamos muito felizes para Santi e para a equipa. Amanhã Santi também tem alta chance para vitória. Vamos ajudar Santi amanhã e depois começamos a voltar para geral.
4: Tomás Conte, o argentino da Aviludo, voltando ao Conselho, fala de uma tentativa de vitória que acabou por não surgir.
8: Sabíamos que hoje tínhamos uma etapa super difícil por delante. Sabíamos que não era nosso jeito, porque são sprints super rápidos. Y sabíamos que hoy era una etapa relativamente plana, no había ni una ni una adversidad, también no estaba mucho calor, por eso no tuvimos ni una adversidad. Más pronto, dimos un oso mejor, intentamos ganar etapa, hicimos todo como equipa para intentar ganar etapa, no conseguimos, mas mañana tenemos más lucha.
4: José Soares, o comentador, faz um comentário de uma etapa bem corrida e com uma vitória decidida ao milímetro.
9: É verdade, apesar de ter aquela descida, depois esta subida, mesmo assim, foi preciso mesmo recorrer ao fotofinish para ver quem foi o vencedor desta segunda tirada. A sorte, digamos assim, porque aquilo também tem que ter um bocadinho de sorte para ganhar um sprint por uma distância tão pequenina. A sorrir a Santiago Meza, a equipa Anicolor, um colombiano que não é trepador, que é sprinter, que ontem passou dificuldades porque, claro, com aquela Serra de Sintra não conseguiu lá estar no momento certo. Hoje já não havia Serra de Sintra, por isso pôde chegar aqui e pôde, portanto, disputar esta vitória e conseguir para a sua equipa uma vitória nesta segunda etapa, que fica marcada, obviamente, por uma fuga, uma longa fuga, de mais de 170 km em fuga, os dois últimos que foram alcançados, que muito lutaram. Um colheu os frutos desse esforço, o líder da camisola azul, Oscar Rota, da equipa da Feira dos Sofás. Já era líder, mas com os mesmos pontos de um colega de equipa, agora ficou líder sozinho, mas naturalmente que estas montanhas são ainda pequenas elevações à espera, em comparação com o que aí vem, a começar já por domingo e com a etapa da subida para a Torre, que nem sequer é de primeira categoria, é de categoria especial.
4: Mantém-se de camisola amarela Rui Oliveira, o corredor da UAE Team Emirates. A 3 segundos, Rafael Reis, da Anicolor Campicarne. A 9, Carlos Salgueiro, do Team Tavira Crédito Agrícola. A 10 segundos, Artem Nish, da Anicolor Campicarne. 5º, Axel van der Tuk, Euskaltel, Euskadi, a 11 segundos. 6º, o seu companheiro de equipa, Jomin Joristi, também a 11 segundos. Depois, na 7ª posição, Adrián Pericaz, UAE Team Emirates, a 17 segundos. 8º é Fábio Costa, da Feira dos Sofás Boa Vista, a 21 segundos. O seu companheiro de equipa, Ruben Rodrigues, é 9º, a 22 segundos. E 10º é Daniel Cávia, Burgos BH, que está a 22 segundos. A Anicolor Campicarne comanda por equipas, geral por pontos, novo líder. É Daniel Cávia, Burgos BH, Montanha, Oscar Rota, Feira dos Sofás Boa Vista e Juventude, Adrián Pericaz, corredor da equipa da UAE Team Emirates. Rui Oliveira é um líder feliz e satisfeito por manter essa liderança.
10: Sim, obviamente foi muito especial. Partido amarelo, não sei se creio que ainda se assegura, não é? Só tenho a agradecer o apoio de todos os portugueses que estiveram na estrada a gritar o meu nome. Foi um dia muito, muito, muito especial de amarelo e agradecer à minha equipa, que hoje novamente é fenomenal, trabalhou para mim e acreditava que eu podia vencer de amarelo. Eu próprio acreditei, mas sim, no último quilómetro faltou-me gente, trabalho, e não tinha as pernas para ganhar no sprint final, não tinha.
4: José Soares deixa-nos a sua habitual crónica.
11: A volta a Portugal regressou hoje ao Algarve com a chegada da etapa Sines Albufeira. A volta, logo na sua primeira edição, faz para o ano 100 anos, visitou a província Algarvia, a mais a sul de Portugal continental. Em 1927, Portimão recebeu os corredores vindos de Odemira. No dia seguinte, numa tirada 100% Algarvia, o pelotão foi de Portimão, que até 3 anos antes ainda se chamava Vila Nova de Portimão, até Faro, para só depois os corredores rumarem a norte, de Faro a Beja. O ciclismo sempre entusiasmou os algarvios e por isso a volta é recebida, como hoje voltou a acontecer, em grande festa. O ciclismo algarvio tem até uma história escondida no tempo que vale a pena revelar. Em 1936, o eclodir da Guerra de Espanha fez com que não se pudesse realizar a volta a Portugal depois dos anos gloriosos dos duelos entre Nicolau e Trindade. E que edição teria sido essa a 36 que não foi para a estrada, visto que o Diário de Notícias e os Sports planeavam organizar o comboio da volta em parceria com a CP. Tudo ficou sem efeito com essa gangrenta guerra civil que rebentou do outro lado da fronteira. para que o ciclismo não ficasse órfão, um jornal farense denominado Sports do Algarve organizou em agosto desse ano de 1936 a primeira volta ao Algarve em bicicleta, que foi disputada pelos grandes ases do pedal daquela época e que substituiu a volta a Portugal. A prova foi disputada em 3 etapas, a primeira para Sotavento, partindo de Faro, por Olhão, Tavira, Vila Real de Santo António, São Brás de Alportel e chegada a Faro, ao Campo da Senhora da Saúde, com 5 voltas finais à pista. A etapa foi ganha por Ildefonso Rodrigues, corredor algarvio, que alinhava pelo Sporting. No dia seguinte, um contrarrelógio de 18 km de Faro a Lolé, com uma brilhante vitória de Joaquim Fernandes, também do Sporting, que arrebatou a liderança da prova a Ildefonso, a quem deu um avanço de 3 minutos. A última tirada virou-se a Barlavento, com partida de Lolé, por Ferreiras, Portimão, Porto de Lagos, Silves, Messines, Paderne, Ferreiras, Almancil e Lolé. Após 155 km de prova rijamente disputada, a corrida foi decidida ao sprint e Ildefonso triunfou. Mas o vencedor da primeira volta ao Algarve foi Joaquim Fernandes, com Gabrita Mialha do Belenense em segundo e Ildefonso Rodrigues em terceiro. Este Joaquim Fernandes era natural de Paio Pires e veio a vencer a volta a Portugal em 1939. No dia 10 de agosto de 1936, faz dentro dias 90 anos, ganhou a volta ao Algarve no ano em que não houve volta a Portugal. Viva o ciclismo algarvio!
12: Vidal Fitas, o diretor desportivo do Time Tavira Crédito Agrícola, faz-nos a apresentação do projeto.
13: Vidal Fitas, hoje uma pergunta diferente. Um balanço destes 46 anos, como é que tem sido a vida deste Tavira na volta, já um baluarte do ciclismo em Portugal?
14: Epá, muita dificuldade, muita resiliência para chegar aqui. Muita gente ao longo deste tempo todo, como é evidente.
13: Um nome que ficou, Brito Tamana, não é?
14: Pronto, esse...
13: Não, um dos vários.
14: Esse há de ficar para sempre, não é? Foi quem começou isto tudo. Epá, essencialmente isso, não é? Ou seja, não é fácil uma equipa de Tavira, melhor, do Algarve, Tavira, do Bar da Atalaia, chegar à cidade, de modo consecutivo. Eu acho que essencialmente o grande mérito vai por aí. Portanto, se isto fosse do Porto, de uma grande metrópole, de muita gente, se calhar era mais normal. Agora, de facto, de uma zona humilde, não é fácil chegar aos 47 anos que do dia 29 de agosto irá acontecer, não é? Portanto,
13: altos e baixos, como é natural, é tudo da vida.
14: É pá, sim, no meio desses anos todos houve muitas alturas muito difíceis, umas que eu não conheci, outras que já passei por elas, houve outras alturas que, de facto, de muita alegria, mas isto também faz parte da história das coisas, não é? Mas pronto, mas de facto é... Eu gosto sempre de realçar isto. Fazer 47 anos numa equipa destas, do Algarve, da Vida e do Bar da Atalaia, custa o triplo de que se fosse noutro sítio qualquer. Ou 4 vezes mais do que fosse noutro sítio qualquer. Portanto, epá, essencialmente essa talvez seja a grande arma deste clube, chegar a esta idade e de modo consecutivo.
13: E continuar.
14: Espero bem que sim.
13: E este ano, como é que é o projeto para este ano?
14: Pois, a volta é aquilo que toda a gente quer estar, quer aparecer, e nós também não fugimos à regra, como é evidente. É evidente que a equipa tem-se mostrado competitiva ao longo do ano, epá, e queremos estar nessa linha, não é? Também já é praticamente apanágio de, ao longo dos anos, um ano ou outro, aparecer alguém assim com estas idades e os lançarmos na volta. Portanto, já aconteceu com outros, agora acontece com este. Portanto, espero que assim continue.
12: A etapa de amanhã será a terceira. A ligação entre Berja e Elvas é a etapa mais longa da portuguesa, 182 km e mais 200 metros. Partida de Berja, 12h55, depois passagem por Cuba, Vidigueira, Portel por fora, Amieira, em direção a Reguengos de Monsaraz, Alto de Monsaraz no Castelo, contagem do prémio de montanha de terceira categoria, viragem em direção a Terena, depois Alendroal, bónus bonificado, sprint bonificado, num espaço de 600 metros em Vila Viçosa, dois sprints bonificados, Borba em direção também a Vila Buim por fora e chegada a Elvas no Forte Baluarte de São João de Deus às 17h20, a tirada mais longa da volta a Portugal.

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1: 27 horas.
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0: 13 horas.
1: 27 horas.
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2: 27 horas.
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0: São 14 horas.
1: 27 horas.
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15: 8 de agosto, 1588. Batalha de Gravelines, em França. Gravelines é o nome de um pequeno porto no norte de França que, no século XVI, fazia parte dos Países Baixos espanhóis. Foi nas suas proximidades que teve lugar, neste dia, o mais importante confronto entre uma armada espanhola e portuguesa, habitualmente conhecida como Invencível Armada, e uma frota inglesa. Durante a noite, os ingleses enviaram 8 embarcações transformadas em airshots que desorganizaram completamente a armada ibérica, composta por mais de uma centena de navios. Ao longo do dia, esta tentou provocar o confronto e fazer uso do poder de fogo da sua artilharia, mas os navios ingleses, mais ágeis e ligeiros, esquivaram-se ao combate. O balanço da batalha foi-lhes claramente favorável, apesar de não terem afundado nenhum navio inimigo. A armada ibérica havia saído da Corunha, em maio desse ano, em direção ao Canal da Mancha. O plano de Filipe II de Espanha, e primeiro de Portugal, era invadir a Inglaterra e destronar a Rainha Isabel I mediante o transporte dos seus exércitos estacionados na Flandres sob o comando do Duque de Parma. A armada foi assim concebida para servir essencialmente como transporte de tropas, não como força naval ofensiva. Porém, a má coordenação dos navios, as difíceis condições atmosféricas e as manobras de desgaste dos navios ingleses e neerlandeses frustraram estes planos. A Batalha de Gravelines constituiu um momento decisivo do fracasso por ter dispensado a armada e inviabilizado o transporte do exército invasor. No rescaldo da batalha, e devido ao risco de encalhar nas areias da costa de Flandres, a armada hispano-portuguesa, com diversos navios perdidos e danificados, foi forçada a seguir para norte e a contornar as ilhas britânicas. O regresso à Península Ibérica foi uma jornada difícil e penosa, ao longo da qual metade da frota foi perdida e um elevado número de homens, provavelmente em número superior a 5 mil, morreu em combate, por afogamento ou vítima de doenças várias, ou foi capturado pelos ingleses.
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1: 27 horas.
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0: São 15 horas.
1: 26 graus.
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Nova entrada para a décima posição de um tema que já foi Power Play, Super Kizomba, Nha Corpo de Iola Araújo. E no nono posto, a maior queda desta semana, também um dos temas mais antigos na lista, já foi número 1, Gajo Duro de DJ Snobia, 10 semanas no Top 10 Super Kizomba, que tem como entrada mais alta neste regresso uma vitória, um sucesso na nossa SoundCloud com a assinatura de João Soares e Tino MC Pro. Sucesso também era há um ano atrás Doce Mucubal de Livong, que mantinha a primeira posição no Top 10. Tema para recordar.

0: É outra das grandes quedas nesta semana, cai 5 posições a partir da segunda até à sétima. Apesar dos apesares, o Semba de Ivan Alexei, 6º lugar para o anterior. Número 9, DJ Gambi, Sombra de Mim. E no 5º posto, o tema que chegou à liderança há 1 mês e 4 dias atrás, Bom Sinal, de Nelson Freitas.
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0: Número 4, maior subida da semana para Capalifa com a nova Dança em no terceiro lugar. Outra das grandes subidas, Por Ti, de Ricky Boy, era número 7. Segundo posto para o anterior, quinto classificado, Beto Dias, com a final. E antes de descobrirmos quem é o novo líder no Top 10, Super Kizomba, tempo de Power Play, com I Need You, de Nelson Freitas, com Anderson Mario. Mantenham-se à escuta.
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0: Top 10 Super Kizomba esteve de volta nesta edição e traz um novo líder. Era número 4, é agora número 1, Sonho do Ano. De Gama com Ano 2 e Maísa, um incentivo à prestação que se revelou brilhante, absolutamente brilhante, dos Tubarões Azuis no Campeonato do Mundo de Futebol das Américas. E que fecha esta contagem. Obrigado por terem estado à escuta. Super Kizomba FM traz o regresso da pista de dança na nossa próxima edição com a Mix Kizomba 2026, parte 2, do DJ Willy Will. Tenham um super fim de semana. 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
6: 26 horas.
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6: 26 anos.
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Boa tarde, emissão direta a partir de Cucujãs. Todas as atenções viradas para a volta a Portugal, que cumpre hoje a mais longa corrida entre Beja e Elvas, ao longo de 182 km e possivelmente a última a ser discutida entre sprinters. Os 117 corredores em prova atravessam a planície alentejana na terceira etapa desta importante competição, com a contagem de montanha de terceira categoria no castelo de Monsaraz, no concelho de Reguengos de Monsaraz, no Alentejo, ao quilómetro 92, a constituir a única dificuldade. Todas as emoções a partir das 17, com comentários diretos e muita informação desta que é a mais importante prova velocipédica nacional.

0: São 17 horas.
1: 26 horas.
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0: papel, sai o homem de papel, o homem de papel vai atacando, vai ganhar o homem de vontade, o homem de papel, é um dos 50 metros, olha aí que vai a etapa, vamos ver quem vai ganhar, o homem de papel, o homem do Sporting, o homem de papel, o homem do balão, e vai botar os braços que vai ser rápido, ganhou o homem do Sporting da Vida.
1: Muito calor a marcar esta etapa aqui, precisamente com chegada nesta meta da Oliveira das Meias, estes 500 metros que são feitos a subir e que estão coloridos de um lado e de outro, já que são muitos os aficionados do ciclismo.
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3: Fomos a primeira rádio a ter as corações do vencedor da volta ao pau em bicicleta.
4: Vitória da Alarcón. Vamos rapidamente para junto de Alarcón. O vencedor da volta a Portugal em bicicleta. Um grande abraço ao Arcon. Ao Arcon. De facto, o grande vencedor da volta a Portugal. Vamos tentar ouvir-lo ao Arcon.
5: Super contento. Agradeço a toda a gente do apoio e, sobretudo, a minha equipe por confiar em mim.
4: Obrigado, Raul Arcon. Fomos, efetivamente, agora, portanto, engolidos pela multidão.
6: Rui Sousa acabou de terminar o seu último contrarrelógio, a sua última volta a Portugal. Ele chega à meta, para a bicicleta, acena ao público, cumprimenta Joaquim Gomes, diretor da volta a Portugal, cumprimenta todas as pessoas que estavam a aplaudi-lo e que estiveram a incentivá-lo durante estes últimos 20 km, um momento marcante.
7: O futuro a Deus pertence, como é que costuma dizer, naturalmente, que gostaria de ficar ligado e espero ficar. Vamos em, pelo menos agora para deixar estas emoções, a despedir-me destas emoções e pronto.

0: Muito boa tarde, eu sou o Fernando Pinho e esta é mais uma edição especial dedicada à Volta a Portugal em Bicicleta, que cumpre hoje aquele que é o mais longo dia em termos de prova, a mais longa etapa entre Beja e Elvas, na distância de 182 km e possivelmente será a última a ser discutida entre os sprinters, mas isso é um tema que naturalmente vamos abordar no painel de comentadores já de seguida, com a primeira intervenção a partir do editor de desporto da Rádio Vila Nova, Roberto Carlos Reis. Muito boa tarde.
1: Olá, boa tarde, Fernando Pinho. Volta a Portugal em bicicleta, etapa 3, que liga Beja a Elvas, na distância de 182 km, mais 200 metros, em que a velocidade média que os corredores têm atingido até o momento é de cerca de 42 km por hora. É, de facto, a etapa mais longa, a canícula alentejana a fazer-se sentir. Naturalmente é uma etapa daquelas que nós vivíamos ou vivemos durante muitos anos e que há muitos anos não se faziam sentir e que há pouco foi atingida a quarta hora de corrida, às 17h10, em que foram percorridos 163 km e a média horária baixou para os 40 km mais 700 metros. Recordo que tivemos a última meta volante em Vila Viçosa e a título de curiosidade é uma vila que está a candidatar-se a Património Mundial da Humanidade e que aqui o vosso companheiro de painel também está a fazer essa avaliação. Espero bem que Vila Viçosa leve a bom porto a sua candidatura de Património Mundial da Humanidade. É, de facto, uma localidade com muita história, com muito património material e imaterial. Recordo que foi de lá que saíram os penúltimos reis de Portugal que foram assassinados em fevereiro de 1908, portanto, em Lisboa, uma vez que passavam grande parte do tempo em Vila Viçosa e tem, de facto, o Palácio Ducal, que merece a pena ser visitado e, como eu dizia, portanto, é
0: uma terra com história, não é assim?
1: Exatamente. E então, vamos então ao que é de ciclismo. Então, tivemos o meta volante em Vila Viçosa, o vencedor Gonçalo Rodrigues da Óbidos Cycling Team, segundo José Moreira da Grupo Holding Simoldes de Oliveira das Meias, e o terceiro Ronan O'Connor da APS Pro Cycling Team Cadiz. Portanto, a fuga engloba ainda então estes quatro corredores, juntando-se então o Joshua Levo da MBB, mas eu quero acreditar que esta fuga vai embora já decorra há muito tempo, que vá, o pelotão se vá aproximando à medida que vamos chegando a Elvas com Badajoz à vista, mas recordando que esta etapa é daquelas etapas míticas que nós sempre vivíamos com intenso calor e, atenção, Fernando, não havia cá os carros com ar-condicionado. O ar-condicionado eram os vidros abertos, tudo que pudesse estar aberto para podermos então de alguma maneira refrescar. A temperatura é altíssima e sendo que é na véspera de uma das etapas rainhas da Volta a Portugal em bicicleta, portanto faltam 13 km, quer dizer, daqui a pouco eu penso quase certeza que será a etapa em que os corredores sprinters, com a especialidade de sprinter, possam eventualmente dar o ar da sua graça, recordando então que nesta etapa a Volta a Portugal em bicicleta, Jogos Santa Casa, que está ainda no lado sul do país, portanto tem esta particularidade de os corredores sprinters poderem, portanto, de alguma maneira, defenderem-se. Eu penso que os últimos quilómetros serão bastante interessantes, estes 40 quilómetros que os corredores têm vindo a percorrer, naturalmente vêm fazer com que cá atrás o pelotão comece a preparar-se para uma chegada ao Sprinter e, obviamente, Rui Oliveira da UAE Teams Emirates continua para já a ser o camisola amarela em jogos Santa Casa e deve voltar a estar entre os candidatos ao triunfo e se proporcionar a chegada ao sprint, também como o Santiago Mesa da Nicolor Campicar à procura de fazer o bis, ou o Daniel Cávia da Burgos VH, líder da camisola laranja Galp dos Pontos, e também acrescentando Adria Pericas, colega de equipa de Rui Oliveira, que é o camisola branca, paredes, rota dos móveis de líder da juventude. Portanto, hoje a etapa está bastante atrasada, obviamente, porque devido ao calor, e recordo que então o Rui Oliveira lidera com 7 horas 45 minutos mais 32 segundos. Em segundo lugar, o Rafael Reis da Anicolora, 3 segundos. Terceiro, temos o Carlos Salgueiros da Team Tavira a 9 segundos. Quarto, o vencedor da Volta a Portugal o ano passado, o Artem Niche da Anicor, a 10 segundos. Depois segue-se o Axel Van der Tulk da Euskaltel a 11 segundos. Recordo que o melhor corredor que representa uma equipa da Terra Santa Maria é o José Fernandes da GI Grupo Holding Simoldes, que está no 13º lugar, portanto, a 22 segundos.
0: Portanto, enquanto os atletas e o primeiro contacto a partir da planície alentejana não chega, os atletas estão numa jornada longa, difícil e também têm que ter bastantes cautelas em termos de alimentação e também de bebida, sempre que necessário. Roberto Carlos Reis, relativamente ao campeão olímpico de Paris 2024, o Rui Oliveira, quer dizer que esta etapa poderá não destronar a sua camisola amarela ainda?
1: Ora bem, como eu dizia, portanto, aqui a vantagem dos quatro corredores, ao seu levo, o José Moreira, o O'Connor e o Rodrigues, o Gonçalo, bem diminuindo, embora esteja ali na vitola do minuto, é evidente que os tubarões cá atrás, as equipas da UAE, também da Anicolor e obviamente da Euskaltel e da Credibon e da FAPEL e também da própria Feira dos Tecidos, há bocado ouvíamos o André Cardoso, que é o diretor desportivo da formação da equipa do Boa Vista, para todos os efeitos é a formação do Boa Visteira que está aqui presente com a chancela da Feira dos Sofás, a dizer que hoje, depois de ter sido protagonista durante os dois dias, a descansar um bocadinho antes daquela etapa que amanhã, de facto, vai mostrar quem são aqueles corredores de barba rija preparados para, enfim, serem eventuais candidatos. Mas ainda falta tanta volta a Portugal, depois teremos na segunda-feira o contrarrelógio antes do dia de descanso que vai decorrer em Santa Maria da Feira. Depois teremos a etapa ainda de Santa Maria da Feira para a Régua, portanto a volta vai endurecer à medida que vamos passando dos dias, mas eu penso que o Rui Oliveira, se portanto chegar naquela parte do pelotão, recordo que o Rui tem apenas 3 segundos de vantagem sobre o Rafael Reis, que é daqui à espreita e doidinho por vestir a amarela.
0: Muito bem, nós vamos naturalmente assistir a esta meta.
1: Faltam apenas 9 quilómetros, portanto...
0: Até lá haverá uma meta volante, julgo que também em Vila Viçosa, antes da chegada ao Jardim das Laranjeiras em Elvas, na terra, em Vila Viçosa, na terra da escritora Florbela Espanca, onde naturalmente também o público é amante, e nota-se pelas imagens da RTP, é amante da modalidade e saiu à estrada para acompanhar a caravana como nos velhos tempos.
1: Eu penso, só para dar uma nota, de que a meta volante em Vila Viçosa já aconteceu. Já aconteceu, eu já dei inclusive a própria classificação. Faltam apenas, portanto, como eu dizia, 9 quilómetros para os corredores Ronan O'Connor da APF, portanto, que está a 11 minutos e 57, é uma fuga que não cria qualquer perigo. O José Moreira da GSU a 11 minutos e 10 segundos, portanto esta nova equipa que temos presentes na Volta a Portugal, o Gonçalo Rodrigues, que está a 17 minutos e 54, e o Joshua Levo, que da MBB, que está a 6 minutos e 21. Portanto, é uma fuga que não inspira qualquer perigo para já.
0: Um minuto.
1: O camisola amarela.
0: Um minuto dos fugitivos para o pelotão.
1: E tem baixado, já está a 55 segundos. Portanto, isto tem baixando e acredito que muito antes da chegada a Elvas, com Badajoz à vista, que é, também já tem parte do seu património categorizado como Património Mundial da Humanidade, como o Forte da Graça, e que vale a pena nós visitarmos o nosso Alentejo profundo, por acaso é das zonas, e confesso, por razões históricas e não só, que merece a pena ser visitado toda aquela zona de Beja, do Alqueva, a zona de Portel e também a zona de Elvas, muito próximo da nossa fronteira espanhola com tanta história.
0: E digamos aqui um cartaz turístico através do desporto, uma aposta ganha naturalmente esta passagem pela planície alentejana e até pelo Algarve ontem, o que demonstra que da importância deste tipo de eventos e a importância também de se continuar a apostar cada vez mais na prova que estava a ficar um
1: estava
0: pouco...
1: mortiço.
0: Sem dúvida.
1: Estava mortiço. De facto, eu penso que para já, embora com muitas críticas, enfim, neste país... só quem não faz nada critica, não é? Uhum. Portanto, foi muita coragem a Federação agarrar esta organização, embora o Cândido é uma pessoa não amada em todo o conjunto dos ciclistas, do ciclismo português, mas teve a coragem de dar uma mudança e de uma alavanca, e de facto esta ida, esta incursão no Algarve, esta vinda ao Alentejo profundo, que já não acontecia há muitos anos, e costumo dizer, e um dia que escrevo algumas memórias de episódios que vivenciamos em pleno Alentejo, em que não havia os hotéis que hoje temos, não havia as infraestruturas turísticas que hoje acontecem, que tínhamos que molhar as camas por causa de termos alguma frescura, para mim foi uma felicidade muito grande, e felicidade maior é a saída do público à estrada para apoiar a passagem dos corredores, a passagem da caravana da Volta a Portugal em bicicleta, que tem um novo diretor, que é o Ezequiel Mosquera, que nos traz, obviamente, novos elementos à Volta a Portugal em bicicleta, que estava a ficar bastante mortiça, portanto, mas nunca esquecer o papel que o Joaquim Gomes teve ao longo de cerca de 20 anos na prova rainha do ciclismo português. Faltam 5 km mais 900 metros e o pelotão está a apenas 39 segundos.
0: Bom, enquanto não enviamos a reportagem para a equipa da Cadeia Nacional, Roberto Carlos Reis, ontem numa primeira abordagem a esta prova, nós falávamos precisamente da importância também do Joaquim Gomes como diretor ao longo de vários anos. Não fomos mal interpretados, nós apenas sublinhámos que era importante para o desporto e para o ciclismo e para a prova uma mudança pelas primeiras reações, parece que a mudança está a ter efeitos positivos.
1: Sim, está a ter efeitos positivos, pensámos nós, para já vimos o grande sucesso que é, sem dúvida nenhuma, a adesão do público à estrada. Imagina, com este calor todo, estarmos na estrada a apoiar os corredores, Fernando. É preciso realmente amar a modalidade e amar a Volta a Portugal em bicicleta.
0: Muito bem. Roberto Carlos Reis, vais-te manter em linha.
1: Só para lembrar, sim, sim, que estamos na véspera,
0: sim,
1: da etapa, de uma das etapas rainhas, são 154 km, em que vamos ter a altitude de 1.984 metros, uma inclinação de 10%, com 4 subidas, 3 sprints e bonificações interessantes nesta etapa que vai ligar a Covilhã à Torre, na distância de, Figueiró dos Vinhos à Covilhã Torre, 154 km, que é também aquela etapa, queremos acreditar, que vai trazer muita gente à rua. Faltam apenas, portanto, aqui 3,8 km, estamos a 27 segundos da anulação da fuga.
0: Muito bem, Roberto Carlos Reis, vamos manter o contacto até à primeira abordagem ao exterior. Regressaremos naturalmente com novos comentários sobre o final desta etapa. Obrigado. Passagem imediata para o direto, onde está a equipa da Cadeia Nacional de Rádios, coordenada por António Teixeira Correia.
2: Direto. A chegada deste quarteto, na frente vai estando o corredor da equipa do APS.
0: Francisco Manta.
2: Do dorsal 91, Ronan O'Connor é o homem que vem na frente do grupo. 3,2 km, mantém os homens agora da equipa de Aviludo, voltando ao Lé Conselho e Francisco Manta. Agora a equipa da Aviludo, voltando ao Lé Conselho, mais compacta, com mais corredores, para procurarem então esta tentativa de vitória aqui na cidade de Elvas.
3: Pois, olha, estou aqui mesmo, estava aqui mesmo na curva, a ver a reta da meta, mas não nos permite estar aqui, temos de ir um pouco mais para trás, mas qualquer forma dizer que vamos ter aqui mais uma chegada ao sprint. Teixeira, tu que és especialista nisso, quem é que vai ganhar aqui?
2: Eu não sou de certeza. Pode ter que ser um corredor explosivo e, na minha perspectiva, quem entrar na curva à esquerda tem toda a vantagem da vitória. Esta manhã já falamos com o Afonso Silva sobre esse pormenor, eu dizia que não seria para ele, mas atenção que, por exemplo, Francisco Campos pode ser um homem que pode ter essa possibilidade.
0: Pronto, aqui por um bocado, eu ligo-te no final.
2: O corredor Tomás conta, mas atenção aos estrangeiros, e ontem o homem que fez segundo na classificação geral,
0: mas é que isso agora ele está a fazer
2: Daniel
0: relato.
2: Cávia e também Santiago Mesa pode ter uma palavra a dizer. Estamos
0: então
2: a 2 quilómetros do final da etapa e Francisco comenta 2 quilómetros e não há perspectiva para já e em termos de ano vai ser agora anulada a escapada, vão chegar aos 4 homens, estamos a 1 quilómetro e 900, vai ser anulada junto precisamente ao aquele que é uma homenagem ao cavaleiro Joaquim Bastinha, estamos a 1.7 km, vão ser apanhados já quase no quilómetro e meio final, vai acontecer agora, os homens da equipa da Aviludo, voltando ao Lé Conselho, vão apanhar os quatro corredores, vai ser anulada a escapada, e a acontecer agora, tenta ainda Gonçalo Rodrigues, o corredor da equipa do Homem do Cheque Bem Time, a tentar fugir aos seus três companheiros da escapada, 1.4 km, ainda mantém-se o corredor do Homem dos, a procurar também ser o mais combativo, aparece o Homem de Azul lá na frente, e agora é o homem da GI, grupo de Aldeia Moldes, os dois primeiros são apanhados, mantém-se dois corredores, ainda o José Moreira e o Gonçalo Rodrigues, já estamos na parte final, vamos entrar no último quilómetro.
0: Direto
2: e Francisco Manta, o público agita-se para a chegada dos corredores.
3: Exatamente, aqui na reta da meta está a gente já, cabeças já estendidas, bem estendidos os pescoços para ver o que é que vai aparecer lá na curva, mas eles aí vão, já dois homens bem adiantados em relação ao resto do
2: corredor. Último quilómetro, vão entrar, atenção, há um corredor da equipa da AP do Tavira que fica para cá para o chão, vamos ver quem vai ser o vencedor, é a parte final da etapa, há um homem para já, vai pela direita, aparece a Gabriel Oliveira,
4: um corredor mesmo na frente, portanto vamos ver quem ficou ali, o homem da fuga.
2: Há um corredor da equipa da Gabriel Oliveira que vem na frente da corrida, vai tentar, aparece também o camisola amarela, pode ser o vencedor da etapa, atenção, camisola amarela, pode ser o vencedor da etapa, há um corredor da equipa da Gabriel Oliveira, está na cabeça da corrida, pode, é o primeiro ainda, pode tentar chegar, agora é a viragem, vai ser a viragem à esquerda, vem o camisola amarela e depois é a viragem à direita, até está o camisola amarela na frente da corrida, pode vencer a etapa, é Rui Oliveira que é na frente da corrida, pode ser o camisola amarela, pode vencer, foi o primeiro homem que vem na frente da corrida, há o homem dentro da equipa da Tafera, os batirais do Mortágua, é o corredor da Tafera, é o corredor, é Leão Gelinares, o segundo é o seu companheiro
0: direto
2: de equipa, o dorsal 101, João Matias, Sobradinha, Tafo Fer, Ovos, Matinados, Mortágua, Francisco Manta.
3: É exatamente, Liange Linares, o homem da Tafo Fer. Agora vamos ver aqui o camisola amarela aqui a cair mesmo. A chegar cá em cima, mesmo do alto, Se foi só segurar a bicicleta e ele está ali estendido no chão, não consegue mesmo. Já não consegue nada falar, nós tentávamos ali, só que não fomos a tempo, porque ele está lá, deitado no chão, o camisola amarelo desta volta.
4: 4 horas 21 minutos 42 segundos, média de 41.8 e imagens dos homens da queda nessa rotunda, dorsal 45, está também um homem do Loltano, não sei se não será o Tomás Conte, e o homem da Óbidos que vinha na fuga, bom, deu um trambolhão, eu tenho sérias dúvidas que ele acabe sequer a etapa.
2: E deixa-me dizer que relativamente a Leandro Linares é a primeira vitória da temporada, a 19ª na sua carreira, já tinha ganho uma etapa na volta a Portugal, no caso em a etapa que terminou em Vila Franca de Xira, e foi venceu também na etapa que terminou em Ourém no ano de 2023. Vestido também a camisola amarela, depois do Algarve, é portanto um homem que para já sabe o que é ganhar. Terceira vitória de etapa na volta a Portugal e Francisco Manta.
3: Sim, olha, Pedro Silva estava aqui a dar os parabéns ao João Matias, porque uma vez que não nos deixam chegar próximo do Leandro Linares, mas temos aqui João Matias que é aplaudido e é recebido aqui por todos. É aqui. João, agora sim, é aqui o salto e a alegria dos homens do, desta vez, quem é que vai aqui ao João Matias, é o César Martins Gil, mas estávamos aqui a tentar falar com o João Matias, mas é uma floresta aqui, vou tentar chegar ainda ali. João, uma vitória muito difícil, mas a TAP Fera mostrar esta vitória.
5: Quase sim. Estou sem palavras. Foi um ano tão complicado. A vitória não chegava, mas não sei isto. Custou levantar os ânimos depois de tantos azares, depois de tanto trabalho bem feito e as coisas a não saírem. Pois tirámos a barriga de misérias. Primeiro e segundo, mas já está mais orgulhoso de um grupo como este. De tentar uma equipa como esta. É a união que temos do grupo e eu sou todos os parabéns do grupo. Muito obrigado.
3: Bom, recebemos aqui os parabéns de colegas e adversários. Portanto, é uma vitória mesmo muito, muito, muito saborosa para estar firme ao matinado.
5: Sim, sim. Apesar de não ser eu a ter vencido, foi o meu colega Leandro Linhares, eu faço segundo, mas todos sabem que eu sou o capitão da equipa, sou o presidente de liderar a equipa neste tipo de chegadas e eles sabem do trabalho que fazemos, sabem? Da equipa respeitada que somos e os adversários. Portanto, parabéns. Não sei. Hoje estou no céu.
3: Obrigado. Mesmo.
4: Emocionado.
3: Está praticamente a chorar, exatamente.
4: Permita-me avançar com o top 10, Teixeira?
2: Ainda não tenho, estou o top 10, mas
4: estou
2: a acrescentar. Então é à frente.
4: Leandro Linhares a vencer com 4 horas 20 minutos 42 segundos. A partir daqui há pequenos intervalos, mas vamos verificar depois se mantém estes cortes.
2: É 3 segundos, os cortes são de 3 segundos.
4: Sim, mas aqui portanto, onde estou a consultar parece de 1 em 1. E então acredito que não haja essa diferença.
2: Eu peço desculpa, é um segundo, não é 3 segundos, é 1 segundo.
4: Sim, sim. Mas pronto, continuando, João Matias, como vimos, o segundo classificado. Terceiro lugar foi Tomás Conta, foi outro ciclista do Ávila do Loltano Lolé que caiu. O quarto foi Iker Bonilho, Feira dos Faz Boa Vista. Quinto, camisola amarela Rui Oliveira, o AE Team Emirates GRG. Sexto, camisola líder da classificação dos pontos Daniel Cávia, Burgos, Burpelet, Beatche. Santiago Mesa venceu ontem, hoje foi sétimo, ciclista da Nicolor Campicarne. O israelita Itamar Ahorn, da NSN, foi o oitavo. O espanhol Álvaro Navas, da Óbidos, foi o nono. E o décimo, Francisco Campos, time da Vida Crédito Agrícola.
2: É só deixa-me dizer-te que chega atrasada a vitória, já que ontem Angel Linares fez 29 anos e hoje é que comemora com esta vitória. É a primeira vitória da temporada, a terceira vitória em voltas a Portugal e é também

0: a décima nona na sua carreira do corredor natural da Venezuela. E, portanto, Andrés Linares e a equipa, faça dobradinha. A partir de agora, em Mortágua, deixa-se ser a chanfana ou a lampatana, como eles dizem, e vai ser outra coisa que será a dobradinha à maneira de Elvas, ou à moda de Elvas. E, portanto, Francisco Manta, vamos a mais reportagem.
1: Olha, deixa-me tentar ver aqui se consigo alguém aqui do Cóbido. Não tenho o Gonçalo Rodrigues, mas tenho aqui o Bruno Maceiro. Pode ser o Bruno Maceiro. Bruno, hoje o Óbito a aparecer, a equipa do Óbito a aparecer aqui na volta.
2: Não preciso perguntar, desculpe.
1: A equipa do Óbito hoje a aparecer na volta?
2: Sim, foi uma excelente etapa, pena agora aqui o Gonçalo ter caído mesmo à chegada, mas pronto.
1: O sábado na queda?
2: Sim, ele está a envolver aqui na queda. Ele fez uma excelente etapa, andou na fuga.
1: 180 km.
2: Sim, ele fez quase 180 km na fuga, está agora aqui a passar. Foi uma pena. Mas
1: como é que ele está na queda? Não ficou mal?
2: Não sei. Caiu ali, não faço ideia.
1: As camisolas do Óbito já aparecerem.
2: Sim, sem dúvida.
1: Nota acesso ao seu rosto.
2: Sim.
3: Bom, Roberto.
2: Obrigado.
1: Portanto, são essas palavras do homem que protagonizou aqui a um dos homens da Pública do Dia a cair ali à entrada.
4: E estou nesta altura a rever as imagens da queda. O ciclista do Óbito vai literalmente contra um poste de iluminação. Teixeira?
0: Bom, vou aguardando. Vem aqui Jesus de Alpino. Jesus, muito rápido para não incomodar. Uma etapa que a equipa procurou a vitória, mas com uma queda acaba por ficar tudo. Ficou tudo complicado, ficou tudo estragado, aquilo que era o trabalho e a ideia da equipa.
5: Sim, outra etapa mais. Com Tommy perto da vitória, mas ainda não foi possível. E, bom, ainda queda muito dia, vamos a lutar.
0: E amanhã a lutar em tu terreno.
5: Amanhã sim, amanhã já é mi terreno.
0: Graças, Jesus. Jesus de Alpino. Ele que amanhã promete luta no terreno dele e foi uma queda complicada, uma queda que foi ali na viragem à direita, a mudança do Alcatrão. O Alcatrão, por estar muito quente, pode ter acontecido, se tenha originado a tabela ou tenha contribuído para que isso possa ter acontecido. E Francisco Manta, vamos tentar perceber se há reportagem e vamos procurar.
1: Sim. Vou tentar falar com o doutor José Soares. Vou tentar falar com ele, se há a pessoa com quem pode falar.
6: Resultado da top 10 do Henrique Avancini para os aficionados do BTT. Quem não se lembra das grandes lutas, das grandes
1: não está aí, está lá dentro de um pequeno reunião. Vou aguardar que ele chegue, portanto, aqui para já. É tudo, assim que tivermos tempo, eu volto a chamar.
4: Muito bem, aproveito para dar o top 10 após o final desta etapa e há de ser alterações, porque temos alguns ciclistas que com essa queda acredito tenham ficado um pouco para trás, entre eles o Rafael Reis, que desce para a terceira posição. O Artem Nitsch, por exemplo, na quarta posição está já a 19 segundos, mas recapitulando então, Rui Oliveira manteve a amarela, 12 horas 7 minutos 14 segundos. O segundo lugar é agora de Carlos Salgueiro, a 9 segundos, para esta a diferença do ciclista do Team Tavira para a amarela. Rafael Reis desce para a terceira posição a 10 segundos. O seu companheiro de equipa da Nicolor Campicarne, Artem Nitsch, é o quarto a 19. A 20, Chomin Juaristi. A 22, Daniel Cávia. Xavier Izaza, da Euskaltel também, a 25, tal como Tomás Conte, da Velu de Loltano, Lolé Conselho. Nono, Axel van der Tuck, a 30, tal como o brasileiro Henrique Avancini, o homem do PTT, aqui na Volta a Portugal, a aparecer no top 10.
0: Olha, deixa-me dizer uma coisa que é o seguinte. Como a queda é dentro dos 3 km finais, os corredores que caíram, vai-lhes ser atribuído o mesmo tempo.
4: E daí
0: tempo.
4: O doutor ir para a reunião, acredito.
0: Mas o doutor para a reunião, o doutor... Bom, não comento.
4: Vamos ver.
0: Pronto, não comento. Mas dizia eu, os corredores que, e neste caso, como não é uma etapa como a da manhã na torre, os corredores que tenham sido envolvidos na queda vão ficar com o mesmo tempo do grupo onde vinham integrados. Quer isto dizer, se o pelotão vinha compacto, todos os corredores que caíram acabam por ter o tempo. Daí que os comissários vão ver as imagens da RTP para tentar perceber quando é que os corredores acabaram por cair e quando é que estão envolvidos. Daí essa diferença que vai acontecer. A outra parte, tu disseste, na minha perspectiva não tem que ir, mas eu não mando nada naquilo, porque cada um tem que estar, cada um deve estar no seu galho, ou cada um deve estar na sua posição, mas isso já são contas de outro rosário, e portanto É pedido também que o Francisco Manta saísse do local onde está junto às colunas para poder ter um som diferente e termos podermos ser eventualmente mais audível. Os corredores vão passando de um a um, é difícil conseguir parar os corredores que vão passando, eles querem ir para o carro no sentido de mais rapidamente se refrescarem. Quando vão passando os corredores da equipa do TAF Ferovos Matinal dos Mortágua, eu queria ver se conseguia apanhar um corredor da equipa do
3: o António Teixeira Correia.
0: Não tenho essa possibilidade de ouvir qualquer corredor da equipa do time Tavira para tentar perceber se está tudo bem, se houve alguns corredores envolvidos, porque percebe-se que houve uma queda que envolve diversos corredores e Edmar vê se há alteração em termos da classificação ou se mantém para já tudo como está.
3: Muito bem, António Teixeira Correia, vamos manter a linha, a via aberta para uma eventual ainda reportagem, mas também já entramos em contacto com Roberto Carlos Reis, uma tirada bastante difícil que teve uma parte final algo inesperada.
7: Boa tarde, Fernando, mais uma vez. Boa tarde aos ouvintes da Rádio Vila Nova. Esta chegada ao sprint que tínhamos previsto na nossa antevisão, pouco antes disso mesmo acontecer, era quase suscetível de se prever o que podia acontecer. O Alcatrão, e como dizia o Teixeira Correia há bocadinho, está a uma temperatura não elevada, elevadíssima, pode, obviamente, ter causado o atrito de permitir com que houvesse uma queda em que estiveram envolvidos vários corredores, mas esta chegada ao sprint era expectável, era prevista, era aquela etapa, digo eu, que os corredores pudessem, os sprinters pudessem dar o ar da sua graça. E, curiosamente, para mim, é importante esta vitória da TAP Fair, porque é bem próximo do local onde tem a sua sede o patrocinador desta equipa, portanto uma equipa interessantíssima que foi durante muitos anos liderada por um antigo corredor que infelizmente já desapareceu e que agora tem o seu seguimento na sua família, mas o interessante é, e a minha homenagem a este grande povo martirizado que é a Venezuela. De facto, a vitória do Liangel Rinares é uma honra para o povo venezuelano. Isto também é importante que, através do desporto, nós relembremos aquilo que há pouco tempo atrás, e parece que com este ápice do tempo nos esquecemos, e que afetou, e de que maneira, milhares e milhares de venezuelanos, e que felizmente nós, povo português, nós, governo português, nós, municípios portugueses, conseguimos dar na justa medida o apoio que era necessário. Primeiro, ajuda nas equipas de resgate, segundo, o apoio nas equipas com ajuda médico-hospitalar, e terceiro, com o apoio financeiro. E, de facto, esta vitória do ciclista da TAP Fair, que ganha a etapa que liga Beja a Elvas com 4 horas 21 minutos mais 42 segundos e que tem como segundo classificado o João Matias, ele também foi corredor do Feirense, e, portanto, ambos da mesma equipa, e que trouxe claramente este desfecho na etapa que terminou cá em Elvas. Em terceiro tivemos o Tomás Conte, com o mesmo tempo. Em quarto, o Iker Bonilo, do Boa Vista. Em quinto, o Rui Oliveira, da Emirates, que mantém, de facto, a camisola amarela com 12 horas, 7 minutos, mais 14 segundos. Em segundo lugar, temos o Carlos Salgueiro, de 9 segundos. Terceiro, o Rafael Reis, a 10 segundos. Amanhã, aí vem aquela coisa que é a subida à torre, uma etapa extremamente difícil, mas obviamente tem que fazer parte do percurso da Volta a Portugal em bicicleta.
3: Muito bem, Roberto Carlos Reis, sei que naturalmente estas etapas, as mais importantes, vai estar mesmo em direto e certamente será também motivo para outros apontamentos de reportagem e outras reflexões. E amanhã, como diz o outro, há mais ciclismo e promete naturalmente uma alteração digamos, dos lugares cimeiros.
7: Não tínhamos dúvidas, são 154 km mais 600 metros, a altitude é o ponto mais alto de Portugal continental, de 1984 metros de altura. Teremos quatro subidas, teremos inclinações de 10,9%, três sprints, e que de facto nos vai trazer, obviamente, nos vai trazer etapas, ou melhor dizendo, nesta etapa, de alterações no percurso. É uma etapa que vai sair por volta das 13h15 e depois durante a tarde teremos, obviamente, muito ciclismo para ver e para apreciar, para podermos de alguma maneira identificar quem são aqueles que têm a barba rija para esta volta a Portugal em bicicleta, Jogos Santa Casa.
3: Muito bem, Roberto Carlos Reis, muito obrigado pela tua intervenção, como é habitual. Nós voltaremos a novos comentários relativamente a esta prova amanhã, a partir das 16h30, via aberta, e também os habituais diários da volta às 22h, 8 da manhã e também meia-noite. 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

0: 18 horas. 25.
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0: 24 horas.
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1: São 20 horas.
3: 23 horas.
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2: Olá, eu sou o Jorge Henriques e vou fazer-lhe companhia nas próximas 2 horas de emissão aqui na sua rádio preferida. Daqui a pouco, e nesta primeira parte da emissão de hoje, não perca as rubricas Histórias Verdadeiras com Rui Fonte e ainda Psicologia para Todos com Marcelo Costa. E na segunda parte da emissão de hoje, não perca o Espaço Entrevista. Claro, o Espaço Entrevista com a Mafalda Ramos e o Audiopress Portugal. Para já, avanço com a primeira proposta musical. Claro, a música sempre em português no Duplo Espaço.

Aí está a primeira proposta musical no Duplo Espaço de hoje, nesta emissão tão especial aqui na sua rádio preferida. Abrimos, claro está, em português, como sempre, aqui no Duplo Espaço. Daqui a pouco vamos ter a rubrica Histórias Verdadeiras com o Rui Fonte e ainda Psicologia para Todos com o Marcelo Costa. Na segunda parte da emissão de hoje temos o Áudio Press Portugal. É o Espaço Entrevista com Mafalda Ramos, que sobe aqui ao palco do Duplo Espaço aqui na sua rádio preferida. Vamos em frente, em português, claro. Será que

Aí está mais uma grande proposta musical nesta emissão do Duplo Espaço de hoje na sua rádio. Seja bem-vindo, é um prazer enorme estar consigo durante estas duas horas e poder-lhe oferecer a melhor música sempre em português. Aí está mais uma para ouvir bem alto. Aumente o volume do seu rádio.

0: 85, brada.
1: O Rui Fontes chega daqui a pouco com a primeira rúbrica na emissão do Duplo Espaço. Chama-se Histórias Verdadeiras. Vai-nos trazer o autor, mas para já ainda tenho para si mais música em português.

0: E agora vamos ao encontro do Rui Fonte, que nos traz a rúbrica Histórias Verdadeiras.
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3: Esta semana, em Histórias Verdadeiras, poetas de A a Z, a letra V. Verde. Cesário Verde. José Joaquim Cesário Verde. Nasceu em Lisboa a 25 de fevereiro de 1855. Poeta português, considerado um dos pioneiros, precursores da poesia que seria feita em Portugal do século XX. Aos 18 anos de idade, Cesário Verde matriculou-se no curso superior de letras, mas apenas o frequentou alguns meses. Ali conheceu Silva Pinto, que ficou seu amigo para o resto da vida. Cesário Verde dividia-se entre a produção de poesias publicadas em jornais e as atividades de comerciante herdadas do pai. Em 1877, começou a ter sintomas de tuberculose, doença que já lhe tirara o irmão e a irmã. Estas mortes, contudo, inspiraram o poeta num dos seus principais poemas, Nós, escrito em 1884. No seu estilo delicado, Cesário Verde empregou técnicas impressionistas com extrema sensibilidade ao retratar a cidade e o campo, que são os seus cenários preferidos. Tenta curar-se da tuberculose, mas sem sucesso, vem a falecer no dia 19 de julho de 1886. Esta semana, em Histórias Verdadeiras, Cesário Verde. Eu e ela. Cobertos de folhagem na verdura, o teu braço ao redor do meu pescoço, o teu fato sem ter um só destroço, o meu braço apertando-te a cintura. Num mimoso jardim ao pomba mansa, sobre um banco de mármore sentados, na sombra dos arbustos que abraçados beijarão meigamente a tua trança. Nós havemos de estar unidos, sem gozos sensuais, sem más ideias, esquecendo para sempre as nossas ceias e a loucura dos vinhos atrevidos. Cesário Verde, excerto de Eu e Ela, em O Livro de Cesário Verde. Vaidosa, dizem que tu és pura como um lírio e mais fria e insensível que o granito. E eu, que passo aí por favorito, vivo louco de dor e de martírio. Contam que tens um modo altivo e sério, que és muito desdenhosa e presumida, e que o maior prazer da tua vida seria acompanhar-me ao cemitério. Chamam-te a bela imperatriz das fátuas, a déspota, a fatal, o figurino, e afirmam que és um molde alabastrino e não tens coração, como as estátuas. E narram o cruel martiriológio dos que são teus, ao corpo sem defeito, e julgam que é monótono o teu peito como o bater cadente de um relógio. Porém, eu sei que tu, que como um ópio me matas, me desvairas e adormeces, és tão loura e dourada como as messes, e possuis muito amor próprio. Cesário Verde, em O Livro de Cesário Verde. Deslumbramentos. Milady. É perigosa contemplá-la quando passa aromática e normal, com seu tipo tão nobre e tão de sala, com seus gestos de neve e de metal. Sem que nisso a desgoste ou desenfade, quantas vezes, seguindo-lhe as passadas, eu vejo-a, com real solenidade, ir impondo toaletes complicadas. Em si tudo me atrai como um tesouro, seu ar pensativo e senhoril, a sua voz que tem um timbre de ouro e o seu nevado e lúcido perfil. Ah, como me estonteia e me fascina, e é na graça distinta do seu porte, como a moda supérflua e feminina, e tão alta e serena como a morte. Eu ontem encontrei-a quando vinha britânica, e fazendo-me assombrar, grande dama fatal, sempre sozinha e com firmeza e música no andar. Excerto de Deslumbramentos, de Cesário Verde, em O Livro de Cesário Verde. Lágrimas. Ela chorava muito e muito aos cantos, frenética, com gestos desabridos. Nos cabelos, em ânsias desprendidos, brilhavam como pérolas os prantos. Ele, o amante, sereno como os santos, deitado no sofá, pés aquecidos, ao sentir-lhe os soluços consumidos, sorria-se cantando alegres cantos. E dizia-lhe então, de olhos enxutos: tu pareces nascida da rajada, tens despeitos raivosos, resolutos. Chora, chora, mulher arrenegada, lagrimeja por esses aquedutos. Quero um banho tomar de água salgada. Cesário Verde, em O Livro de Cesário Verde. Flores velhas. Fui ontem visitar o jardinzinho agreste, aonde tanta vez a lua nos beijou, e em tudo vi sorrir o amor que tu me deste, soberba como um sol, serena como um voo. Em tudo cintilava o límpido poema, com ósculo rimado à luz dos planetas. A abelha ainda zumbia em torno da alfazema, e ondulava o matiz das leves borboletas. Em tudo eu pude ver ainda a tua imagem, a imagem que inspirava os castos madrigais, e as vibrações do rio, os astros, a paisagem, traziam-me à memória idílios imortais. E nosso bom romance, escrito num desterro, com beijos sem ruído em noites sem luar, fizeram-me reler, mais tristes que um enterro, os goivos, a baunilha e as rosas de tocar. Excerto de Flores Velhas, de Cesário Verde, em O Livro de Cesário Verde.
0: Mais autor que o Rui Fonte nos trouxe na rubrica Histórias Verdadeiras.
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0: Lá atrás ficaram as histórias verdadeiras com o Rui Fonte, ele que nos trouxe mais um autor nesta emissão de hoje do Duplo Espaço. Agora vamos com mais música nesta primeira parte da emissão de hoje.

Marcelo Costa e a rúbrica Psicologia para Todos já estão a fazer o aquecimento para daqui a pouco entrarem em campo aqui no Duplo Espaço. Vai-nos trazer mais um tema bastante interessante da atualidade que devemos ter em atenção. Mas para já, mais um pouco de música aqui na sua rádio.

0: E agora vamos ao encontro do Marcelo Costa, que nos traz a rúbrica Psicologia para Todos.
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2: Esquizofrenia, uma realidade dentro da realidade. A esquizofrenia é uma doença que afeta em Portugal entre 60 mil a 100 mil indivíduos. Nos prognósticos mais graves existe uma maior prevalência do sexo masculino, enquanto que nos prognósticos mais ligeiros não é possível encontrar diferenças de género significativo. No que diz respeito às causas da esquizofrenia, sabe-se que a hereditariedade pode ter um papel importante. Parentes de primeiro grau de um indivíduo com esquizofrenia têm maior probabilidade de desenvolver a doença. Os fatores ambientais, como os problemas na gravidez e infecções, que interfiram com o desenvolvimento do sistema nervoso durante a gestação, podem estar relacionados com esta doença. Alguns indivíduos com esquizofrenia podem ainda apresentar pequenas diminuições de algumas áreas cerebrais e alterações na dopamina. A esquizofrenia tem como principais sintomas delírios, alucinações, principalmente as auditivas, alterações do pensamento, alterações ao nível do afeto e diminuição da motivação. Podem ainda surgir sintomas com as dificuldades de concentração, deterioração da motricidade, aumento da desconfiança e indiferença. Assim, o tratamento tem como objetivo controlar os sintomas supracitados e promover a reintegração do indivíduo. Para além do tratamento farmacológico, nomeadamente através de antipsicóticos e neuroléticos administrados nas fases mais agudas da doença para aliviar os sintomas e nos períodos entre as crises de modo a prevenir recaídas, é muito importante um tratamento psicológico que vise a reintegração do indivíduo na família e na sociedade, ajudando ainda a lidar com as dificuldades do dia a dia. A respeito da família, esta torna-se um aliado fundamental para o sucesso do tratamento, seja farmacológico como psicológico. Logo, a mesma deve forma a conseguir compreender e lidar com os sintomas e atitudes do doente. Para concluir, lembre-se, caro ouvinte, se tiver algum familiar ou amigo com esquizofrenia, não tenha atitudes hostis para com ele. Não seja crítico, nem o tente proteger em demasia. Deve sim procurar tentar compreender e apoiar a pessoa, de modo a que ela consiga ter uma vida independente e que aceite satisfatoriamente, na medida do possível, a sua doença.
0: Ponto final na rubrica Psicologia para Todos com Marcelo Costa.
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6: 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E então aqui sou eu, o Rui Cardoso, do Legendado em Português, que quero também dar um grande abraço a todos os colegas desta grande rádio para festejar este aniversário. 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
7: São 21 horas.
2: 22
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1: E se ontem se cantaram os parabéns a você, Ensines a Liangelo Linares, ele acabou hoje por receber essa prenda. Primeira vitória da temporada, terceira vitória na volta a Portugal, já tinha ganho duas vezes no ano de 2023, uma em Ourém, outra em Vila Franca de Xira, que também lhe valeu a camisola amarela da Portuguesa. É a 19ª vitória da carreira do corredor venezuelano. Numa etapa a mais longa da volta, 182 km e 200 metros, uma fuga de 4 corredores que rodou mais de 180 km, escaparam ao quilómetro 1 e foram apanhados praticamente já dentro do quilómetro quase que final, e portanto foi uma etapa marcada por essa fuga. Vantagem máxima 5 minutos e 10 segundos. O melhor classificado da fuga era o corredor da equipa da APS Pro Cycling. Tratava-se de Ronan O'Connor, o dorsal 91. À partida de Beja era 76º a 6 minutos e 21 segundos. Portanto, nunca colocou em causa a camisola amarela de Rui Oliveira. A etapa foi sempre controlada por parte da equipa da UAE Team Emirates XRG. Depois apareceu a equipa da TAF Aerobus Matinados Mortágua e percebeu-se que a equipa poderia ganhar, e fez a dobradinha. E agora, em Mortágua, deixa de existir a Lampatana e passa a existir a dobradinha com Siricaia e Ameixas de Elvas. Vitória de Liangelo Linares, El Chispas, como é conhecido, em Barinhas, na Venezuela. Gastou o tempo de 4 horas 21 minutos 42 segundos, média de 41.773, segundo o seu companheiro de equipa João Matias, terceiro Tomás Conte Avelu, Doutor Olé Conselho, quarto Iker Bonilho, Feira dos Sofás Boa Vista, quinto Rui Oliveira, o camisola amarela UAE Team Emirates XRG, sexto Daniel Cávia, o camisola laranja Burgos Beto Pelete BH, sétimo Santiago Mesa, a Nicolor Campicarne, oitavo Itamar Einor da NSN, nono Álvaro Navas da Óbidos Cycling Team e décimo Francisco Campos do Team Tavira Crédito Agrícola. E Liangelo Linares falava de uma excelente vitória, uma dobradinha, e que chegava atrasada em função do dia de aniversário ter sido no día anterior.
2: Nada, muy feliz por esta historia. Dale gracias, como te digo, al equipo, a Dios por darme la oportunidad y la dicha de estar aquí. Ayer me quería dar un regalo con la victoria, pero lastimosamente no fue. Pero nada, hoy lo tuvimos, y de qué manera, haciendo primero y segundo. Siempre, digámoslo, toda la llegada al sprint la estudiamos todas, mucho, pero más esta, porque sabiendo que era prácticamente la última oportunidad que tenemos hasta llegar a Oporto. Y nada, la estudiamos muy bien, tuvimos calma hasta los momentos finales. En el último kilómetro casi caigo, creo que puso pie en tierra, pero nada, pude recuperarme. Iba mi compañero Matías, que me iba a lanzar, y al verme que casi me caigo, él ya se guardó para sprintar, pero al final tuve las piernas para poder llegar adelante y rematar.
1: Numa excelente etapa por parte da equipa da TAF Aerobus Matinados, uma queda na parte final. A equipa do Óbidos faz, através de Álvaro Navas, um corredor de Mopistar, faz nono lugar na etapa. Teve Gonçalo Rodrigues durante muito tempo da fuga, desde o princípio até ao fim, mas na parte final, na viragem à direita para a reta da meta, ou para a subida da meta, melhor dizendo, acabou por sair em frente, bateu num posto de iluminação e ficou bastante maltratado. Já o seu companheiro de equipa, em termos daquilo que é como sprinter, Álvaro Navas, nono, numa excelente etapa da jovem equipa do Óbidos, corre pela primeira vez em volta a Portugal. João Matias, o corredor da TAF Aerobus Matinados Mortágua, feliz, gritando e contente pela vitória do seu companheiro de equipa, dizendo num ano muito azarado.
3: Estou sem palavras, foi um ano tão complicado, a vitória nos chegava, mas eu sei isto, custou levantar os ânimos depois de tantos anos, depois há um trabalho bem feito e as coisas a não saírem. Hoje tirámos a barriga de misérias, primeiro e segundo numa chegada, ao nosso estilo, mostramos a nossa identidade e não sei, eu não podia estar mais orgulhoso de um grupo como este, de ter de estar numa equipa como esta. É a união que temos do grupo e eu sou todos parabéns do grupo. Apesar de não ser eu a ter vencido, foi o meu colega Liangelo Linhares, eu faço segundo, mas todos sabem que eu sou o capitão da equipa, sou o presidente, liderar a equipa neste tipo de chegadas, e eles sabem do trabalho que fazemos, sabem da equipa respeitada que somos e os adversários. Então, parabéns. não sei, hoje estou no céu.
1: Gustavo Veloso, vencedor de duas voltas a Portugal. Ele que é o diretor desportivo da equipa da Taferov Matinados. Falou de muitos segundos lugares, de gelo, água, de bidões e de tudo mais.
4: Pelo que eu vi nas imagens, é primeiro e segundo. O segundo é muito importante, mas realmente o que importa é vencer. É uma vitória de equipa. Ontem trabalhamos muito e não conseguimos. Hoje esperamos mais para trabalhar. A equipa entrou na parte final. Fiz uma grandíssima parte final de etapa. Sabíamos que aqui no Alentejo sempre está imenso calor. E hoje nem sei os bidões de água que gastamos, o gelo que meteram nas costas os atletas.
1: José Soares, o nosso comentador, deixa uma análise sobre uma etapa extraordinária, com muito calor, na Amieira, 39,5. É recorde que há 8 anos, partimos de Beja às 11 da manhã com 42 e quando passámos no Redondo estavam 48. Mesmo assim, ainda fica longe a Torreira Alentejana.
5: Não falhámos nas previsões, que aliás não eram difíceis. Mais uma chegada ao sprint, mais uma longa fuga. Uma fuga com resistência mesmo até aqui ao fim, quase 180 km em fuga para estes bravos homens, muito calor. Tivemos então os tais aguaceiros que não estão no boletim meteorológico e que os corredores chegaram também a parar por baixo das zonas dos aspersores para se deixarem molhar todos, para aliviar um bocadinho este calor. Depois a Taffer a fazer primeiro e segundo e verdadeiramente tirar da volta aquilo que podem tirar. Foi o Tavira que conseguiu em Queluz, ontem foi a Anicolor, que sonha obviamente com mais do que uma etapa. Hoje a Taffer a fazer primeiro e segundo. Há ainda outras equipas que também gostariam de o fazer, particularmente o Aveludo, que tem estado muito ativo, apesar de não contar com Tivani, tem o Conte, mas ainda tem muitas etapas pela frente. Não será seguramente a da manhã, aqui é uma etapa para trepadores, mas nós teremos depois, a seguir ao descanso, a chegada à Régua, teremos também a etapa para Faf, que ainda tem uma oportunidade para os sprinters. E assim, despedimos-nos do Alentejo, com muito calor, mas com uma belíssima etapa.
1: Quanto aos planos para aquelas equipas que têm muito a dar, a UAE Team Emirates XRG trouxe Rui Oliveira. Pela primeira vez, ele é camisola amarela. Está ainda por vencer numa etapa. E Rui Oliveira quer ainda vencer uma etapa para ficar de camisola amarela mais consolidada. Quanto à classificação geral, ele é líder, tem 3 segundos de vantagem sobre Rafael Reis da Anicolor Campicarne, 9 sobre Carlos Salgueiro, Team Tavira Crédito Agrícola, 10 sobre Artemis da Anicolor Campicarne, 11 sobre Axel van der Tuk e também sobre Chomin Juaristi, ambos da Euskaltel Euskadi. A 13 segundos está Tiago Antunes da Fapel Cycling, a 17 Emanuel Duarte, Credimoel e Aluminos Marques Car, também a 17 Adrià Pericás, UAE Team Emirates XRG, 10º Fábio Costa da Feira dos Chuvais Boa Vista, a 21 segundos. E Rui Oliveira fala de uma camisola amarela orgulhosa e também um pouco daquilo que pode acontecer no dia de amanhã.
6: É o dia de subir a torre de camisola amarela. Antes dos meus sonhos, se calhar pensava chegar até aqui de amarelo, com quase todos os dias a entrar no top 5. Falta aquele bocadinho da vitória, mas obviamente agora a pressão já me saiu do corpo com esta camisola, e chegar agora à torre era um objetivo com a amarela. E se calhar a última vez, lembro-me da sensação do João Matias ter também já subido há uns anos, e foi muito especial para ele, e eu vi o quão especial foi fazer uma etapa mítica de camisola amarela. Obviamente, se calhar vai ser o meu último dia, portanto vou aproveitar. Seguramente será um dia muito especial, com todas as pessoas a apoiar. Ainda hoje senti outra vez o carinho, muito obrigado a todos, e acho que amanhã vai ser de arrepiar outra vez.
1: Por equipas comanda Anicolor Campicarne, geral por pontos Daniel Cávia, Burgos Berpelete BH, geral da Montanha Oscar Rota, Feira dos Faz Boa Vista, e na juventude Adrià Pericás da UAE Team Emirates XRG. A crónica habitual de José Soares, recordando outros tempos na volta.
5: O pelotão da volta percorreu hoje de Beja a Elvas esta região maravilhosa do nosso país, que é o Alentejo. Se o calor sempre constituiu um dos maiores sortilégios da volta, é normalmente nas longas etapas que percorrem a planície alentejana como a de hoje que a canícula mais se faz sentir e que o esforço dos corredores mais suscita a admiração do público. Este ano, a organização da volta colocou, ao longo do percurso das etapas, zonas de chuva, instalando aspersores de água que, de tantos em tantos quilómetros, simulam os efeitos de uma chuvada que molhe os corredores. Ao longo dos tempos, mesmo sem aspersores, sempre o público procurou refrescar e matar a sede aos heróis da estrada, mais ainda quando o caminho era de terra batida. Em 1946, há 80 anos, escrevia Tavares da Silva, o grande jornalista desportivo que acompanhava a volta. Ninguém põe na ideia o que é correr numa estrada envolto em nuvens de poeira, às vezes barrenta, ou subir uma serra sob um calor tropical num esforço supremo, pois os corredores sempre encontram no seu caminho, logo que lhes surge uma casinha, mulheres do povo e mesmo gente de categoria, com água em bilhas ou outros vasos. Os corredores chegam a invadir as casas das pessoas, na ânsia de se refrescar rapidamente, encher os bidões e pôr-se em movimento o mais depressa possível. E as pessoas ainda têm um gesto de agradecimento. Coitadinhos, dizem. Pois bem, 80 anos depois, os coitadinhos de hoje beneficiam de uns bem-vindos aguaceiros artificiais, daqueles que não são mencionados no boletim meteorológico.
1: José Azevedo, diretor desportivo, patrão da equipa da EFAPEL Cycling, apresenta aquilo que é o projeto da EFAPEL, que este ano recorre-se 3 vitórias. Volta ao Alentejo, Grande Prémio da Beiras e Serra da Estrela e troféu Joaquim Agostinho. Azevedo apresenta o esquadrão laranja da EFAPEL Cycling.
7: A história da EFAPEL. A EFAPEL tem uma história, já vai tendo uma história grande.
8: Bem, a EFAPEL tem já há muitos anos ligado ao ciclismo. A EFAPEL é empresa.
7: Ligado ao ciclismo, sim. Claro, claro.
8: Mas já não sei quando é que se iniciou. Este projeto tem 5 anos. Pronto. Ou seja, o projeto que eu criei com o patrocínio da EFAPEL tem 5 anos. Há uma empresa por trás, um clube que é o Kiklos Sport, que foi o clube que eu criei, mas que não tem necessidade de estar a divulgar, porque o importante é que seja a EFAPEL e é o naming da equipa. E foi um projeto pessoal que eu ambicionei, uma ambição minha, criei, apresentei o dossiê à EFAPEL e eles gostaram do projeto e aderiram.
7: E como tem sido estes 5 anos?
8: Eu acho que são positivos, não é? A equipa tem vindo a crescer, tem-se vindo a conseguir melhores resultados. E somos um projeto bem estruturado, com uma boa imagem, e acho que é um projeto que dignifica o desporto nacional.
7: Tem vindo a subir de ano para ano, este ano será para vencer?
8: Esse é o nosso objetivo. Esta equipa nunca não foi feita com o pensamento de participar, foi sempre feita com o objetivo de vencer. Logicamente que com o passar dos anos não é fácil, quando se começa tudo de zero, logo no início conseguir estar com tudo na perfeição, não é? E conseguir logo as vitórias. No entanto, a gente cada ano tem vindo a crescer como equipa, essencialmente na parte desportiva. A parte estrutural, isso é a mesma desde o início, as condições de trabalho, a forma como eu estruturei a equipa, essas desde o início que são idênticas. Logicamente, a nível desportivo tem havido um reforço no plantel, e os resultados cada vez têm sido melhores.
7: Podemos pensar que chegar ao final desta volta com a EFAPEL no primeiro lugar?
8: Nós vimos com esse objetivo, não é? Esperemos que a gente consiga. Não vou negar que o nosso objetivo aqui é ganhar a volta a Portugal ou estar na luta pela vitória. Nós este ano já ganhámos 3 grandes prémios, o Alentejo, o Beiras e o Joaquim Agostinho. Os outros terminámos todos no pódio, ganhámos etapas. É lógico, quando se vem de um ano assim, tem que se pensar que vamos dar seguimento
7: terminar,
8: e vamos estar...
7: Terminar em beleza.
8: Claro,
7: exatamente.
8: Exatamente.
1: Etapa número 4, Liga Figueirós dos Vinhos. Figueirós dos Vinhos entra na história da Volta a Portugal. É a localidade número 219 que entra como estreia absoluta da Portuguesa. Partida está prevista para as 13h15. Partida real às 13h25. Sprint bonificado em Castanheira de Pera, na Casa do Tempo, quilómetro 7.7. Prémio de montanha de segunda categoria no Braçal, quilómetro 44.8. Nova contagem de montanha no Alta Portela do Gavião de terceira categoria, quilómetro 66.7, prémio de montanha no alto da Portela do Armodouro de terceira categoria 69.7, sprint bonificado em Silvares e depois a partir da Covilhã 26.9 km até ao alto da Torre de categoria especial. E só há 3 corredores que no mesmo ano, desde que a Torre é Torre e que também a Senhora da Graça é a Senhora da Graça, só 3 corredores ganharam no alto da Senhora da Graça: David Arroia, Eliá Pecola em 2004, Eladio Jiménez Carpim Galícia 2007 e David Blanco Palmeira Resort Perio Tavira em 2010. Em comum são espanhóis, são galegos e são os únicos 3 que venceram nas 2 contagens de montanha. Amanhã vamos ver se alguém fica, como se diz no Alentejo, à biqueira, puder entrar por um quarteto.

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12: Seja bem-vindo à segunda parte do Duplo Espaço. Estão abertas as portas desta segunda hora.

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2: Cá estamos nós para a segunda e última parte da emissão de hoje do Duplo Espaço. É um prazer enorme estar consigo durante estas duas horas aqui na sua rádio preferida. Eu sou o Jorge Henriques e daqui a pouco, nesta segunda parte da emissão de hoje, convido a Mafalda Ramos para nos trazer o Audiopress de Portugal e, claro, o convidado para a emissão de hoje. Para já, aí está a primeira música em português na segunda parte do Duplo Espaço.

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3: Vamos em frente com mais música nesta segunda parte do Duplo Espaço. Lá atrás ficaram ainda mais duas propostas musicais a cantar a língua de Camões, precisamente. E não parca daqui a pouco a Mafalda Ramos com o Audio Press Portugal. É o espaço entrevista da emissão de hoje do Duplo Espaço. Mais música agora.

0: Está na hora do Audiopress Portugal chegar com a Mafalda Ramos. É o espaço de entrevista que nos vai trazer um grande convidado.
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3: O Audiopress Portugal já apresentou o movimento Tara Recuperável, que consiste num movimento cívico de preservação ambiental. Este grupo foi muito importante porque, para além de nos alertar para a preservação do ambiente, com uma sensibilização maior para a reciclagem, deu-nos também contributos importantes para uma nova lei, a Lei nº 69 de 2018, que criou um sistema de incentivo à devolução e depósito de embalagens de bebidas em plástico, vidro, metais ferrosos e alumínio. As alterações climáticas já são sentidas e hoje, como nunca, existe uma maior preocupação com o que fazemos com os resíduos. O ano de 2018 foi um ano de autêntica revolução na legislação nacional, no combate ao desperdício nas embalagens de utilização única e, em concreto, na diminuição do plástico de uso descartável. No arranque de 2019, fomos falar com o responsável pelo movimento Tara Recuperável, com o Daniel Gomes, para nos inteirarmos das principais novidades.
4: Então, boa tarde a todos. É um prazer estar aqui a conversar com a Mafalda. E então, este ano, a Tara Recuperável, este ano, aliás, o ano passado, em 2018, foi um ano especial, porque este projeto da Tara Recuperável chegou ou atingiu o seu objetivo. Portanto, o nosso objetivo era que fosse publicada uma lei em Portugal para que as garrafas, as latas de vidro e plástico e de metal passassem a ter uma tara recuperável, ou seja, para que os consumidores pudessem devolver estes resíduos e serem recompensados por esta entrega. Portanto, em 2019, começando em 2019 até ao final do ano, vai-se começar por implementar nas grandes superfícies um mecanismo em que as pessoas podem entregar as embalagens e receber uma recompensa. A partir disso será na forma de um talão de desconto. E assim, durante o ano de 2019, vai ser feita a primeira fase de aplicação da tara recuperável, começando primeiro pelas grandes superfícies. Portanto, a nível autárquico, já vão haver máquinas para fazer a entrega dos resíduos de embalagens de bebidas, de forma a que os consumidores possam recuperar o dinheiro destas embalagens.
3: O objetivo maior terá sido conseguido com estas novas legislações que saíram no final de 2018. O consumidor vai ser recompensado com a entrega das garrafas. Estas garrafas vão deixar de estar por aí, no chão, nos nossos espaços verdes e, claro, vão deixar de ir parar ao rio e ao mar, onde já se encontra em forma de microplástico entrando na cadeia alimentar. Este sistema de recompensa ao consumidor com a entrega de garrafas vai passar a estar generalizado nos locais onde compramos essas mesmas garrafas.
4: É um processo de progressivo, portanto, no mercado da Póvoa de Varzim, no mercado municipal da Póvoa de Varzim, já existe uma máquina destas.
3: É uma excelente notícia. Porque, sim, havendo um incentivo, aí realmente as coisas mudam, não é?
4: Claro. Assim, qualquer mudança só se consegue fazer havendo benefícios para quem cumpre e também penalização para quem não cumpre. E no caso da reciclagem em Portugal, não existe nem uma coisa nem outra. Portanto, as baixas medidas de reciclagem não é surpresa. Pessoalmente, não percebo como é que alguém alguma vez pôde acreditar que um processo de reciclagem, da maneira como foi implementado até hoje, algum dia pudesse cumprir as metas que temos que cumprir, que são de 50% de reciclagem em 2020, e nós estamos à volta dos 20% em 2019. E atenção que nós estamos com uma percentagem de cerca de 20% de reciclagem após 25 anos de implementação do mecanismo atual de reciclagem. A ideia de tara recuperável é uma ideia que já existe nos outros países, portanto, aqueles países como a Alemanha, a Noruega, a Suécia, onde têm taxas muito elevadas de reciclagem, acima de 80%, não é por acaso, é porque têm medidas de gestão de resíduos que permitem, que incentivam que as pessoas entreguem os resíduos separados para que eles sejam reciclados. E a tara recuperável, neste sentido, vai ser um grande reforço para o aumento das taxas de reciclagem em Portugal.
3: Até ao dia 31 de dezembro de 2019, é implementado um sistema de incentivo ao consumidor final, sob a forma de projeto piloto, para a devolução de embalagens de bebidas em plástico não reutilizáveis, com vista a garantir o seu encaminhamento para a reciclagem. A partir do dia 1 de janeiro de 2022, é obrigatória a existência de sistema de depósito de embalagens de bebidas em plástico, vidro, metais ferrosos e alumínio com depósito não reutilizáveis.
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0: Ficamos por aqui no espaço de entrevista de hoje. Foi com Mafalda Ramos e, claro, o Audiopress Portugal.
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0: Agora, a música é outra. É em português no Duplo Espaço.

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1: Um dia alguém disse: grão a grão enche a galinha ao papo. Música a música se faz. A emissão do Duplo Espaço todas as semanas aqui na sua rádio. Fica a saber que é um prazer enorme estar consigo e poder contar consigo desse lado, hein? É sempre muito agradável oferecer-lhe a melhor música em português.

O tempo passa mesmo a correr e a conversa é com as cerejas. Já estamos quase, quase a chegar ao final da emissão de hoje do Duplo Espaço, mas mais um pouco de música.

final da emissão de hoje do Duplo Espaço. Estou de regresso na próxima semana com mais música em português, ainda as rubricas Psicologia para Todos com o Marcelo Costa e Histórias Verdadeiras com o Rui Fonte, e ainda na segunda parte da emissão, o Espaço Entrevista com a Mafalda Ramos e o Audiopress Portugal. Eu regresso na próxima semana, façam-me um favor, sejam felizes.

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1: 21 graus.
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0: 23 horas.
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1: São 0 horas.
2: 20 horas.
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1: E se ontem se cantaram os parabéns a você, Ensines a Liange Linares, ele acabou hoje por receber essa prenda. Primeira vitória da temporada, terceira vitória na volta a Portugal, já tinha ganho duas vezes no ano de 2023, uma em Ourém, outra em Vila Franca de Xira, que também lhe valeu a camisola amarela da Portuguesa. É a 19ª vitória da carreira do corredor venezuelano. Numa etapa a mais longa da volta, 182,2 km, uma fuga de quatro corredores que rodou mais de 180 km, que escaparam ao quilómetro 1 e foram apanhados praticamente já dentro do quilómetro quase que final, e portanto foi uma etapa marcada por essa fuga. Vantagem máxima 5 minutos e 10 segundos. O melhor classificado da fuga era o corredor da equipa da APS Pro Cycling. Tratava-se de Ronan O'Connor, o dorsal 91, à partida de Beja era 76º, a 6 minutos e 21 segundos. Portanto, nunca colocou em causa a camisola amarela de Rui Oliveira. A etapa foi sempre controlada por parte da equipa da UAE Team Emirates XRG. Depois apareceu a equipa da TAP Ferovos Matinados Mortágua e percebeu-se que a equipa poderia ganhar. E fez a dobradinha. E agora, em Mortágua, deixa de existir a Lampatana e passa a existir a dobradinha com Siricaia e Ameixas de Elvas. Vitória de Liangel Linares. El Chispas, como é conhecido, em Barinhas, na Venezuela. Gastou o tempo de 4 horas 21 minutos 42 segundos, média de 41.773, segundo o seu companheiro de equipa João Matias, terceiro Tomás Conte Avilu, Doutor Olé Conselho, quarto Iker Bonilho, Feira dos Sofás Boa Vista, quinto Rui Oliveira, o camisola amarela, UAE Team Emirates XRG, sexto Daniel Cávia, o camisola laranja, Burgos Beto Pelete BH, sétimo Santiago Mesa, a Nicolor Campicarne, oitavo Itamar Einor da NSN, nono Álvaro Navas da Óbidos Cycling Team e décimo Francisco Campos do Team Tavira Crédito Agrícola. E Liangel Linares falava de uma excelente vitória, uma dobradinha, e que chegava atrasada em função do dia de aniversário ter sido no dia anterior.
2: Nada, muy feliz por esta historia. Dale gracias, como te digo, al equipo, a Dios por darme la oportunidad y la dicha de estar aquí. Nada, ayer me quería dar un regalo con la victoria, pero lastimosamente no fue. Pero nada, hoy lo obtuvimos, y de qué manera, haciendo primero y segundo. Siempre, digámoslo, toda la llegada al sprint la estudiamos todas, mucho, pero más esta, porque sabíamos que era prácticamente la última oportunidad que tenemos hasta llegar a Oporto, y nada, la estudiamos muy bien, tuvimos calma hasta los momentos finales. En el último kilómetro casi caigo, creo que puso pie en tierra, pero nada, pude recuperarme. Iba mi compañero Matías, que me iba a lanzar, y al verme que casi me caigo, él ya se guardó para sprintar, pero al final tuve las piernas para poder llegar adelante y rematar.
1: Numa excelente etapa por parte da equipa da TAP Ferovos Matinados, uma queda na parte final. A equipa do Óbidos faz, através de Álvaro Navas, um corredor de Mopistar, faz nono lugar na etapa. Teve Gonçalo Rodrigues durante muito tempo da fuga, desde o princípio até ao fim, mas na parte final, na viragem à direita para a reta da meta, ou para a subida da meta, melhor dizendo, acabou por sair em frente, bateu num posto de iluminação e ficou bastante maltratado. Já o seu companheiro de equipa, em termos daquilo que é como sprinter, Álvaro Navas, nono, numa excelente etapa da jovem equipa do Óbidos, corre pela primeira vez em volta a Portugal. João Matias, o corredor da TAP Ferovos Matinados Mortágua, feliz, gritando e contente pela vitória do seu companheiro de equipa, dizendo num ano muito azarado.
3: Estou sem palavras. Foi um ano tão complicado. A vitória nos chegava, mas não sei isto. Custa levantar os ânimos depois de tantos azares, depois há um trabalho bem feito e as coisas a não saírem. Hoje tirámos a barriga de misérias, primeiro e segundo numa chegada, ao nosso estilo, mostramos a nossa identidade e não sei, eu não podia estar mais orgulhoso de um grupo como este, de ter de estar numa equipa como esta. É a união que temos do grupo e eu sou todos os parabéns do grupo. Apesar de não ser eu a ter vencido, foi o meu colega Liangel Linhares, eu faço segundo, mas todos sabem que eu sou o capitão da equipa, sou o presidente de liderar a equipa neste tipo de chegadas, e eles sabem do trabalho que fazemos, sabem da equipa respeitada que somos e os adversários. Portanto, parabéns. não sei, hoje estou no céu.
1: Gustavo Veloso, vencedor de duas voltas a Portugal. Ele que é o diretor desportivo da equipa da TAP Ferov Matinados. Falou de muitos segundos lugares, de gelo, água, de bidons e de tudo mais.
4: Pelo que eu vi nas imagens, é primeiro e segundo. O segundo é muito importante, mas realmente o que importa é vencer. É uma vitória de equipa. Ontem trabalhamos muito e não conseguimos. Hoje esperamos mais para trabalhar. A equipa entrou na parte final. Fiz uma grandíssima parte final de etapa. Sabíamos que aqui no Alentejo sempre está imenso calor. E hoje nem sei os bidões de água que gastamos, o gelo que meteram nas costas os atletas.
1: José Soares, o nosso comentador, deixa uma análise sobre uma etapa extraordinária, com muito calor, na Amieira, 39,5. É recorde que há 8 anos, partimos de Beja às 11 da manhã com 42 e quando passámos no Redondo estavam 48. Mesmo assim, ainda fica longe a Torreira Alentejana.
5: Não falhámos nas previsões, que aliás não eram difíceis. Mais uma chegada ao sprint, mais uma longa fuga. Uma fuga com resistência mesmo até aqui ao fim, quase 180 km em fuga para estes bravos homens, muito calor. Tivemos então os tais aguaceiros que não estão no boletim meteorológico e que os corredores chegaram também a parar por baixo das zonas dos aspersores para se deixarem molhar todos, para aliviar um bocadinho este calor. Depois a Taffer a fazer primeiro e segundo e verdadeiramente tirar da volta aquilo que podem tirar. Foi o Tavira que conseguiu em Queluz, ontem foi a Anicolor, que sonha obviamente com mais do que uma etapa. Hoje a Taffer a fazer primeiro e segundo. Há ainda outras equipas que também gostariam de o fazer, particularmente o Abeludo, tem estado muito ativo, apesar de não contar com Tivani, tem o Conte, mas ainda tem muitas etapas pela frente. Não será seguramente a da manhã, aqui é uma etapa para trepadores, mas nós teremos depois, a seguir ao descanso, a chegada à Régua, teremos também a etapa para Faf, que ainda tem uma oportunidade para os sprinters. E assim, despedimos-nos do Alentejo, com muito calor, mas com uma belíssima etapa.
1: Quanto aos planos para aquelas equipas que têm muito a dar, a UAE Team Emirates XRG trouxe Rui Oliveira. Pela primeira vez, ele é camisola amarela. Está ainda por vencer numa etapa. E Rui Oliveira quer ainda vencer uma etapa para ficar de camisola amarela mais consolidada. Quanto à classificação geral, ele é líder, tem 3 segundos de vantagem sobre Rafael Reis da Anicolor Campo e Carne, 9 sobre Carlos Salgueiro, Tim Tavira Crédito Agrícola, 10 sobre Artemis da Anicolor Campo e Carne, 11 sobre Axel van der Tuck e também sobre Chomins Maristi, ambos da Euskaltel Euskadi, a 13 segundos está Tiago Antunes da Fapel Cycling, a 17 Emanuel Duarte, Credimo Elial e Mines Marques Car, também a 17 Adrián Fericás, UAE Team Emirates XRG, 10º Fábio Costa da Feira dos Chuvais Boa Vista a 21 segundos, e Rui Oliveira fala de uma camisola amarela orgulhosa e também um pouco daquilo que pode acontecer no dia de amanhã.
6: É o dia de subir a torre de camisola amarela. Um dos meus melhores sonhos, se calhar pensava chegar até aqui de amarelo, com quase todos os dias a entrar no top 5. Falta aquele bocadinho da vitória, mas obviamente agora a pressão já me saiu do corpo com esta camisola, e chegar agora à torre era um objetivo com a amarela, e se calhar a última vez. Lembro-me da sensação do João Matias ter também já subido há uns anos, e foi muito especial para ele, e eu vi o quão especial foi fazer uma etapa mítica de camisola amarela. Obviamente, se calhar vai ser o meu último dia, portanto vou aproveitar. Seguramente será um dia muito especial, com todas as pessoas a apoiar. Ainda hoje senti outra vez o carinho, muito obrigado a todos, e acho que amanhã vai ser de arrepiar outra vez.
1: Por equipas comanda a Anicolor Campo e Carne, geral por pontos Daniel Cávia, Burgos Berpelete BH, geral da Montanha Oscar Rota, Feira dos Faz Boa Vista, e na Juventude Adriá Pericás da UAE Team Emirates XRG. A crónica habitual de José Soares, recordando outros tempos na volta.
5: O pelotão da volta percorreu hoje de Beja a Elvas esta região maravilhosa do nosso país, que é o Alentejo. Se o calor sempre constituiu um dos maiores sortilégios da volta, é normalmente nas longas etapas que percorrem a planície alentejana como a de hoje que a canícula mais se faz sentir e que o esforço dos corredores mais suscita a admiração do público. Este ano, a organização da volta colocou, ao longo do percurso das etapas, zonas de chuva, instalando aspersores de água que de tantos em tantos quilómetros simulam os efeitos de uma chuvada que molhe os corredores. Ao longo dos tempos, mesmo sem aspersores, sempre o público procurou refrescar e matar a sede aos heróis da estrada, mais ainda quando o caminho era de terra batida. Em 1946, há 80 anos, escrevia Tavares da Silva, o grande jornalista desportivo que acompanhava a volta. Ninguém põe na ideia o que é correr numa estrada envolto em nuvens de poeira, às vezes barrenta, ou subir uma serra sob um calor tropical num esforço supremo, pois os corredores sempre encontram no seu caminho, logo que lhes surge uma casinha, mulheres do povo e mesmo gente de categoria, com água em bilhas ou outros vasos. Os corredores chegam a invadir as casas das pessoas, na ânsia de se refrescar rapidamente, encher os bidões e pôr-se em movimento o mais depressa possível. E as pessoas ainda têm um gesto de agradecimento. Coitadinhos, dizem. Pois bem, 80 anos depois, os coitadinhos de hoje beneficiam de uns bem-vindos aguaceiros artificiais daqueles que não são mencionados no boletim meteorológico.
1: José Azevedo, diretor desportivo, patrão da equipa da EFAPEL Cycling, apresenta aquilo que é o projeto da EFAPEL, que este ano recorre-se 3 vitórias. Volta ao Alentejo, grande prémio da Beiras e Serra da Estrela e troféu Joaquim Agostinho. Azevedo apresenta o esquadrão laranja da EFAPEL Cycling.
7: A história da EFAPEL. A EFAPEL tem uma história, já vai tendo uma história grande.
8: Bem, a EFAPEL tem uma história já há muitos anos ligado ao ciclismo,
7: claro.
8: Não sei quando é que se iniciou. Este projeto tem 5 anos. Pronto. Ou seja, o projeto que eu criei com o patrocínio da EFAPEL tem 5 anos. Há uma empresa por trás, um clube que é o Kiklos Sport, que foi o clube que eu criei, mas que não tem necessidade de estar a divulgar, porque o importante é que seja a EFAPEL e é o naming da equipa. E foi um projeto pessoal que eu ambicionei, uma ambição minha, criei, apresentei o dossiê à EFAPEL e eles gostaram do projeto e aderiram.
7: E como tem sido estes 5 anos?
8: Eu acho que são positivos, não é? A equipa tem vindo a crescer, tem-se vindo a conseguir melhores resultados e somos um projeto bem estruturado, com uma boa imagem. E acho que é um projeto que dignifica o desporto nacional.
7: Tem vindo a subir de ano para ano, este ano será para vencer?
8: Esse é o nosso objetivo. Esta equipa nunca não foi feita com o pensamento de participar, foi sempre feita com o objetivo de vencer. Logicamente que com o passar dos anos não é fácil, quando se começa tudo de zero, logo no início conseguir estar com tudo na perfeição, não é? E conseguir logo as vitórias. No entanto, a gente cada ano tem vindo a crescer como equipa, essencialmente na parte desportiva. A parte estrutural, isso é a mesma desde o início, as condições de trabalho, a forma como eu estruturei a equipa, essas desde o início que são idênticas. Logicamente, a nível desportivo tem havido um reforço no plantel e os resultados cada vez têm sido melhores.
7: Podemos pensar que chegar ao final desta volta com a EFAPEL no primeiro lugar?
8: Nós vimos com esse objetivo, não é? Esperemos que a gente consiga. Não vou negar que o nosso objetivo aqui é ganhar a volta a Portugal ou estar na luta pela vitória. Nós este ano já ganhámos 3 grandes prémios, o Alentejo, o Beiras e o Joaquim Agostinho. Os outros terminámos todos no pódio, ganhámos etapas. É lógico, quando se vem de um ano assim, tem que se pensar que vamos dar seguimento
7: terminar,
8: e vamos estar
7: terminar em beleza.
8: Claro,
7: exatamente.
1: a etapa número 4, Liga Figueirós dos Vinhos. Figueirós dos Vinhos entra na história da Volta a Portugal. É a localidade número 219 que entra como estreia absoluta da Portuguesa. Partida está prevista para as 13h15. Partida real às 13h25. Sprint bonificado em Castanheira de Pera, na Casa do Tempo, quilómetro 7.7. Prémio de montanha de segunda categoria no Braçal, quilómetro 44.8. Nova contagem de montanha no Alta Portela do Gavião de terceira categoria, quilómetro 66.7. Prémio de montanha no Alto da Portela do Armodouro de terceira categoria, 69.7. Sprint bonificado em Silvares e depois, a partir da Covilhã, 26.9 km, até ao Alto da Torre de categoria especial. E só há três corredores que no mesmo ano, desde que a Torre é Torre e que também a Senhora da Graça é a Senhora da Graça, só três corredores ganharam o Alto da Senhora da Graça. David Arroyo e Eliá Pecola em 2004, Eladio Jiménez, Carpim Galícia em 2007 e David Blanco, Palmeira Resort, Periú Tavira em 2010. Em comum, são espanhóis, são galegos e são os únicos três que venceram nas duas contagens de montanha. Amanhã vamos ver se alguém fica, como se diz no Alentejo, à biqueira, poder entrar por um quarteto.

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